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1: Amigo ouvinte, fique em paz onde estiver. Amanhã, se Deus quiser, vamos voltar.

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6: Quem é que manda aqui nessa bodega, gente? O Brasil inteiro responde pra você, meu parceiro.
7: A gente assina embaixo.

0: Essa é a mais pura verdade, né, Fred?
1: Falou tudo, João Neto.
0: É o que é o mais certo. Não tem jeito. É elas que mandam mesmo. E a gente

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1: Ei, psiu, fala comigo!
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1: Fala

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1: Cadê os gritos pro Gustavo, gente?
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0: os Menotti aqui comigo, que maravilha. Obrigado, irmão.
1: Valeu, família. Deus abençoe vocês. Que lindo, ficou lindo. Deus abençoe.
2: Projeto lindo, gratidão. Abençoado. Muito obrigado pelo convite. Feliz e honrado por estar louvando com vocês aqui. Obrigado.
1: Gratidão nossa para vocês.
2: E não importa o que a gente esteja vivendo, se Deus está, está tudo bem.
1: Se Cristo está no barco, tudo vai bem.

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1: E aí, Thiaguinho? Te falei, rapaz. Tava na cara que era fake news.
2: Mais uma fake news, Fred Gustavo.

0: cruzar ali, o que é aquilo ali?
1: Aquilo é um cavalo, hein?
0: Esse cavalo amarelo.
1: Vai estar na moda, gente.
0: Mas que moda, cavalo só tem bairro, rapaz.
1: A onda agora é o cavalo amarelo.
0: Mas então quer dizer que focinho de porco é tomada. Tô louco, então.

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0: Que coisa linda. Rapaz, bom demais, hein?
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0: Galera, deixa eu contar uma história pra vocês agora. E pra contar essa história, eu quero convidar um grande amigo nosso, Renato Albani!
1: Bruninho Davi! Vamos aí! O ano era 1992, Serra de Maracaju. Nascia José Cláudio Benedito. Poucos sabiam, na verdade ninguém. 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Como se isso fosse um problema, é aquela história. Uma

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0: certo? Com vocês, eu vou até cantar um pedacinho de uma música. Fala assim: é, fui mais um na sua vida. Gilberto e Gilmar!
1: Obrigado. Tudo bem? Boa noite, boa noite.
2: Boa noite.
1: Boa noite.
2: Boa noite.
1: Vamos lá, então. Música da saudade.
2: Vamos lá.
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0: E o que eu não disse na música é ciúme e saudade.
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0: muitíssimo obrigado!
1: Maravilhoso!

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1: How die, playboy?
2: Tamo junto, safadão.
1: Eu não me sacio não, hein.
3: O moleque do sítio chegou, hein, fio.
2: E é que é, viu?

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0: Tá louco? Valeu, família, lindo demais.
1: Faz barulho pro JP aí, gente!
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Bom dia! Hoje dia 4 de agosto de 2026. É terça-feira, terçou. Bom dia pra você. Hora certinha, 5:02. Rádio Interativa FM 104.9, programa Terra Sertaneja pra você. É isso aí, às 5:55, 5:55, Padre Flávio Alencar, e a reflexão do Evangelho do dia. É hoje, neste dia 4 de agosto, às 5:55, então Padre Flávio e a reflexão do Evangelho do dia pra você. Joãozinho e você. 99997-1049. 99997-1049. Manda mensagem pra gente, manda um WhatsApp pra nós aí, tá bom? É um zap pra gente aí, pra sua participação, pra você pedir sua moda, mandar seu bom dia. 5:03. Começa mais um Terra Sertaneja pra você nesta manhã de terça-feira, neste dia 4. Tá começando mais um Terra Sertaneja. Bom dia! Dois Mineiros abrindo a programação de hoje. Caboclo Atrevido.

É, já começou, né? Começou o programa Terra Sertaneja para você nesta manhã de terça-feira, agora 5 horas e 6 minutos, 5 e 6. É, ouvimos aí os dois mineiros, né? Os dois mineiros, Caboclo Atrevido, que abriu a programação de hoje do Terra Sertaneja. Manda um abraço, bom dia. Manda um abraço, bom dia lá pro Antônio e pra Dona Cida, lá na Central, ligadinhos com a gente. Antônio Polícia, Dona Cida, curtindo a programação com a gente. Bom dia, viu? Bom dia, obrigado pela companhia, obrigado pela audiência. Vocês estão aí todas as manhãs acompanhando Terra Sertaneja. Aquele abraço especial. Mais uma moda bonita pra você na manhã.

0: isso aí, bailão tá legal. É o trio Alto Astral aqui no Terra Sertaneja. Ouvimos também o Suline Marroeiro, Chão Caboclo. E abrimos, claro, nós já falamos aí os dois mineiros, Caboclo Atrevido, aqui na programação do Terra Sertaneja. Bom dia pra você que está comigo ainda, ligadinho.
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programação. Agora são 5 horas e 15 minutinhos. Mandar um bom dia lá pra Genesi, lá de Dourados. Alô, Genesi, bom dia. Bom dia, Joãozinho. Toca Enquanto a Chuva Cai, com Fátima Leão. Ofereço pro meu amado Mauri Grando. Beleza, obrigado pela participação, tá bom, Genesi? Muito obrigado aí por estar aí participando com a gente nesta manhã de terça-feira, né? Ela quer ouvir Enquanto a Chuva Cai, com Fátima Leão. Beleza, vamos tocar para você já na sequência. E estamos aí também com o Mauri, né, meu amigo Mauri Grando. É, o Mauri Grando lá, ali do Lava Jato, Angico Preto, tá curtindo a nossa programação também, né, Mauri? Aquele abraço especial para você, bom dia, obrigado. Muito obrigado aí pela companhia. Bom dia, tchê. Toca uma moda boa para eu e a Genesi de Dourados. Ciúme Bobo com Marlon Maciel. Chamamé bom demais, é realmente, é um bom chamamé, caprichado só pra dançar aí, né? Oi, então, Mauri, Mauri mandou um casal dançando aqui na figurinha, ó. É isso aí, é um chamamé legal aí, com o Ciúme Bobo de Marlon Maciel. Vamos tocar pra você daqui a pouco, então, tá bom, Mauri? Obrigado aí pela participação, beleza? Olha, eu mando um bom dia também lá pra Célia, Célia Bugado, Rafael Souza, a Stephanie, todas as manhãs ligadinhos com a gente também, curtindo a nossa programação. Obrigado, bom dia pra vocês aí também, tá bom? Célia, Rafael e Stephanie, bom dia, obrigado, muito obrigado mesmo por esta maravilhosa companhia. Então, vamos de música, vamos tocar moda bonita aqui no programa. Vamos atender então a Genesi pediu, ofereceu pro amado Mauri Grando. Enquanto a Chuva Cai, Fátima Leão.

0: sequência é Cerca, Cerca, Cerca de Espinho. É o trio Parada Dura, música bonita para você na manhã. Ouvimos também o Marlon Maciel, Ciúme Bobo, música bonita. É o Mauri Grando pediu e ofereceu para Genesi, lá de Dourados. Grande abraço aí pro Mauri, grande abraço também para Genesi. Obrigado pela companhia, obrigado pela audiência. E a Genesi também participou com a gente, pediu aí então a moda, oferecendo pro amado Mauri Grando, né? É, a música chama-se Enquanto a Chuva Cai, com a Fátima Leão. E assim, mais uma sequência na programação do Terra Sertaneja. Bom dia pra você.
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0: É isso aí, um grande abraço para você que está aí ligadinho comigo, curtindo a nossa programação. Vamos aí falando então dos nossos apoiadores. 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
0: É isso aí, sua participação é importante, hein? Participe com a gente. Telefone é esse aí mesmo, 99997-1049. Participe pedindo aí sua moda, sua música. Participe conosco nas manhãs. Olha, vamos então agradecendo. Agradecendo a presença e a participação da Nair Marques. Bom dia, João. Estou de volta das férias. Bora trabalhar, né? É isso aí. Bora trabalhar, então. Bom retorno no seu trabalho, tá bom? Tá bom, Nair? Um abraço muito especial para você. E ela quer ouvir Maria Marçal. Deixa. Bom retorno no seu trabalho, tá bom? Tá bom, Nair? Um abraço muito especial para você. E ela quer ouvir Maria Marçal. Deixa. Vamos tocar então para você daqui a pouquinho, tá bom? Um abraço especial, bom dia, obrigado pela companhia. E de volta no trabalho, Anair Marques, bom dia. Olha, vamos agradecendo também a presença e a participação dos meninos, do Tonhão e do Valcir Marques. Bom dia, João, toca para nós aqui na Chácara Limeira. Como é que se é cowboy chorar? Vamos escutar todos. Cowboy, deve ser cowboy chorar, né? Cowboy chora, coisa assim. Vamos procurar aqui, tá bom, meus

Meninos, daqui a pouco eu toco pra vocês aí, tá bom? Grande abraço ao Tonhão, grande abraço também ao Valcir, né, Valcir e o Tonhão lá na Chácara Limeira, toda a família, né, lá na Chácara Limeira, estão ligadinhos aí com a gente, curtindo a nossa programação. Isso, manda certinho aí pra mim, lá vem procurar a música pra vocês ouvirem aí, tá bom? Abraço, Tonhão, abraço, Valcir, bom dia! É isso aí, então vamos então para a sequência, né? Vamos de música, vamos atender então a Nair, daqui a pouco atendo o Tonhão também, né? O Tonhão e o Valcir, daqui a pouquinho na nossa programação, não é isso? Um abraço especial aos meninos aí que estão sempre conosco aí, curtindo o Terra Sertaneja na manhã. Bora lá! Maria Marçal, deixa para Nair Marques. Bem-vinda de volta, Nair. Bom dia! Música.

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Exalo. Música bonita pra você na manhã. É o Feitiço, Feitiço Espanhol. Música bonita aqui na 104, na 104.9 para você. Programação do Terra Sertaneja. Olha só, nós ouvimos ainda o Cowboy Chora. É, Rio Negro Solimões e Luan Pereira. Foi lá para os nossos amigos, lá o nosso ouvinte de toda manhã, né? O Tonhão e o Valcir. Obrigado, viu, Tonhão? Obrigado, Valcir, por estar aí ligadinhos com a gente, curtindo a nossa programação. Obrigado pela companhia, obrigado pela audiência aí, tá bom? Carlão, o Tonhão e o Valcir curtindo a nossa programação. Já ouvimos aí o Cowboy Chora com o Rio Negro Solimões e o Luan Pereira, né? Eu vou mandar um bom dia também para Nair, né? Nair pediu aí a Maria Marçal, Deixa. É música bonita também aqui na nossa programação. Nair, que está voltando das férias, né? O trabalho de novo. Um abraço muito especial para você, tá bom, Nair? Bom

0: 41 minutos.
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1: Muito bem, vou mandar um abraço especial, bom dia pro nosso parceiro Teixeirinha, o Teixeirinha e a Mete, né? O Teixeirinha e a Mete e todos os funcionários do restaurante churrascaria Teixeirinha, o mais tradicional de Laguna Carapão, churrascão caprichado, hein? Um abraço aí pro Teixeirinha, pra Mete e pra todos os funcionários aí do restaurante churrascaria Teixeirinha. Um abraço especial a toda essa moçada e bom dia!

Eu vou agradecer então a presença e a participação dos nossos ouvintes de todas as manhãs, né? Mandar um abraço, bom dia lá pro Luciano Rossini. Alô, Luciano, bom dia para você, obrigado pela companhia, tá bom? Luciano Rossini, a Luciana, a Juliana também, né? Ligadinha com a gente, um abraço, bom dia Juliana, bom dia Luciano, bom dia também Dona Marisa Boeira também nos acompanhando, aquele abraço especial, muito obrigado pela companhia. Também com a gente lá em São Miguel do Oeste, lá em Santa Catarina, São Miguel do Oeste, meu amigo Teno. Alô, Teno, bom dia para você, pro Teno, pra Cleis, pro Jardel, pra Aline, todos os dias ligadinhos com a gente, aquele abraço especial. Olha quem está com a gente também, o Beto Espíndola, é lá na Central, curtindo o nosso programa. Um abraço aí pro Beto, também pra Edna Martins, todos os dias ligadinhos.

Dinhos aí com a gente. Bom dia, João. Toca esquema montado. Tá bom, daqui a pouquinho então, esquema montado aqui na programação do Terra Sertaneja pra vocês na manhã. Olha também com a gente o Zeca Sense, meu amigo Zeca Sense, ligado com a gente aí, curtindo a programação do Terra Sertaneja. Bom dia, Zeca, obrigado, hein? Muito obrigado por estar conosco e curtindo a nossa programação. Também a dona Clarice, né? Dona Clarice também está ligadinha aí no Terra Sertaneja. Aquele abraço especial. E também eu mando um bom dia lá pro meu amigo Nerci Quiomento. Bom dia, João, estamos na escuta, toca, tomando chimarrão, né? É, e toca Anjo Loiro, beleza. É, um chimarrão é bom demais, hein? Um abraço, Nerci, um abraço também pro dona Nelly, né? Dona Nelly, o Nerci tomando aquele chimarrão gostoso e curtindo a programação do Terra Sertaneja aqui pela 104. Obrigado, hein? Bom dia. Daqui a pouquinho, Anjo Loiro, aqui na nossa programação. Obrigado pela companhia. Olha só quem está com a gente também, Josimar Sense, é o Chico Sense. Bom dia, Josimar. Obrigado, hein? Obrigado por estar com a gente. Um abraço, bom dia também para Simone, né? Simone Sense e também a Agta e a Agnes, né? As filhas que estão acompanhando a gente também. Muito obrigado pela companhia. Abraço, Josimar. Bom dia. Olha, manda um bom dia também lá pro Walter Vieira. Bom dia, João, tô na escuta, toca a música Chamada a Cobrar. Beleza, vamos tocar pra você também daqui a pouquinho, tá bom? Chamada a Cobrar daqui a pouquinho pro nosso amigo Walter Vieira. Abraço especial pra você, bom dia. Obrigado, hein? Obrigado por estar acompanhando o Terra Sertaneja na manhã. Ó, bora de moda, bora de música, senão não vai dar tempo, né? Senão não vai dar tempo de tocar as modas pra moçada que curte a programação do Terra Sertaneja na manhã. Bora então, esquema montado. Primeiríssima desta sequência. Bom dia.

0: É o Tchum Carreiro e Pardinho, chamada A Cobrar. Essa foi lá pro nosso amigo Walter, Walter Vieira. Valeu, Walter, obrigado aí pela sua participação, tá bom, meu amigo? Um abraço especial aí pro Walter, sempre acompanhando Terra Sertaneja nas manhãs. Ouvimos aí chamada A Cobrar. Ouvimos também Milionário José Rico, Anjo Loiro. Esta foi lá pro meu amigo Nerci que aumento. Alô, Nerci, obrigado, hein? Muito obrigado aí pela sua participação. Dona Nelly também, né? Dona Nelly, Nerci que aumento. Ligadinhos com a gente, tomando aquele chimarrão gostoso e curtindo a nossa programação. Bom dia para vocês. É, nós ouvimos também o Esquema Montado com Delay Dorivan. É, Delay Dorivan cantou Esquema Montado, lá pro, foi lá pro nosso amigo Beto Espíndola, lá na Central. Abraço, Beto, um abraço, bom dia também pra Edna Martins, todas as manhãs acompanhando a gente, e aquele abraço especial. Então vamos aí nos preparando então, nos preparando aí pra a reflexão do Evangelho com o padre Flávio Alencar. Eu volto daqui a pouquinho, volto com moda boa, moda bonita pra você. Um abraço lá pra toda a moçada da Pastelaria Avenida, ligadinhos com a gente, né? Um abraço lá pra Zélia, pra Elisa, enfim, pra todos aí que estão curtindo o programa aí. É o Tiné também, né? Um abraço aí pro Tiné, pro Astúrio, pro Sebastião. É, pra Leonora também, grande abraço a todos aí da Pastelaria Avenida. Daqui a pouquinho tem couro de boi lá pra Nair, né? É, daqui a pouco eu leio o texto aí na íntegra, tá bom? Daqui a pouquinho. A Nair tá de volta pro trabalho, né? Então ela tá oferecendo aí pra Nair couro de boi. Daqui a pouco no programa, né? Vamos ter primeiro aí a do Ramon Lemos, né? E depois da Nair aí, então, vai ser pra ver se sai um chá. Se sai um chá com gengibre. É, né? Já tá, ó, viu? A música é pra você fazer um chá com gengibre aí, tá bom? Um abraço, Nair. Um abraço, bom dia também pra Zélia e pra toda a moçada da Pastelaria Avenida. E também com a gente, mandar um abraço lá pro Ramon Lemos. Bom dia. Toca Tia Florença. Ofereço pra minha irmã Nequinha. Bom dia a todas e um abraço especial aí do Ramon Lemos. Um abraço, Ramon. Bom dia, obrigado por estar com a gente. Daqui a pouquinho, então, tem aí no programa pra você a Che Florença lá pra Neca. Abraço, bom dia. Vamos aí, então, pra reflexão do Evangelho. Daqui a pouco eu volto, viu? Daqui a pouco eu volto. Uma moda bonita pra você, dando sequência na programação do Terra Sertanejo. Um bom dia lá pro Júnior Chit. Bom dia, João. Bom dia pra você, Júnior. Obrigado, hein? Muito obrigado por estar com a gente também. Júnior Chit, ligadinho com a gente. Bom dia pra você. Convido a todos aí pra acompanharmos juntos o padre Flávio Alencar e a reflexão do Evangelho do dia. Bom dia pra você.
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2: Olá, ouvintes da Rádio Interativa FM. Aqui é o padre Flávio. Lhe desejo paz e bem. Estamos no mês de agosto, o mês vocacional. Cada semana temos uma vocação, refletindo essa semana a vocação

presbiteral, a vocação sacerdotal. Porque hoje, nessa terça-feira, dia 4, nós celebramos São João Maria Vianney, presbítero. O evangelho de hoje é de São Mateus, capítulo 15, versículos de 1 a 2 e depois 10 a 14. Naquele tempo, alguns fariseus e mestres da lei, vindos de Jerusalém, aproximaram-se de Jesus e perguntaram: "Por que os teus discípulos não observam a tradição dos antigos? Pois não lavam as mãos quando comem o pão?" Jesus chamou a multidão para perto de si e disse: "Escutai e compreendei. Não é que entra pela boca que torna um homem puro, mas o que sai da boca, isto é, o que torna um homem impuro." Então os discípulos se aproximaram e disseram a Jesus: "Sabes que os fariseus ficaram escandalizados ao ouvir as tuas palavras." Jesus respondeu: "Toda planta que não foi plantada pelo meu Pai Celeste será arrancada. Deixa-os, são cegos guiando cegos. Ora, se um cego guia outro cego, os dois cairão num buraco." Palavra da salvação. Queridos ouvintes, Jesus critica a hipocrisia dos fariseus que valorizavam mais as regras humanas de pureza ritual, como lavar as mãos antes de comer, do que a vontade de Deus. Ele ensina que o mal verdadeiro vem de dentro do coração e não do que entra pelo corpo. Os fariseus cobram Jesus porque os discípulos não seguem esses ritos de purificação. Para os líderes religiosos, o valor estava na aparência externa, nos costumes dos antepassados. Mas Jesus mostra que essas regras vazias muitas vezes anulam o amor e os mandamentos divinos. Então Jesus chama o povo e afirma: "O que torna alguém impuro não é o alimento que entra pela boca. A impureza real vem do interior, das palavras, intenções e maldades que saem do coração. As ações e os pecados nascem primeiro nos pensamentos, cultivados na alma." Os discípulos então entendem que os fariseus ficaram feridos com a palavra de Jesus. Jesus responde: "Cegos guiando cegos." Ele reforça que todo ensinamento que não vem de Deus tem vida curta e não tem sustento espiritual. Que Deus te abençoe, que você seja conduzido pelo ensinamento do Espírito Santo.

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volta, de novo de volta com a programação do Terra Sertaneja. Muito bom dia para você que está ligadinho comigo desde as 5 horas da manhã. Muito obrigado por esta companhia maravilhosa. Para você, você que está chegando agora, seja bem-vindo, seja bem-vinda. Muito bom dia, muito obrigado por esta companhia. Vamos juntos até as 7 horas com muita moda boa para você. Hoje é dia 4 de agosto de 2026. É terça-feira, terçou. Agora são 6 horas e 4 minutos.

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Acabamos de acompanhar então aí o padre Flávio Alencar e a reflexão do Evangelho do dia. 999971049 é o telefone que você pode, que você deve participar com a gente, tá bom? Participe conosco, um abraço especial aí pra você que está ligadinho na manhã, curtindo a nossa programação. 999971049, participe conosco, peça a sua moda, peça a sua música. Aí vamos agradecer a moçada que está com a gente aí na live do Facebook, obrigado pela companhia, obrigado pela audiência. Um abraço lá pro Ramon Lemes, curtindo o programa conosco. Abraço, Ramon. Bom dia. Obrigado pela companhia. Obrigado por estar conosco aí, tá bom? Ramon Lemes pediu aí Tchê Florência. Aí oferece pra mana, né? Oferece pra irmã. A irmã dele, a... Deixa eu ver aqui, a Nequinha. A Neca. Um abraço então pra Neca. Um abraço pra todos que estão curtindo a nossa programação. Música.

de Florença. É, foi lá pro Ramon Lemes, ofereceu pra mano, né, pra irmã, a Neca, um abraço. Aí o Ramon, um abraço pra Neca, bom dia. Um bom dia pra todo mundo e grande abraço pra você, então, tá bom, Ramon? Obrigado pela companhia, obrigado pela audiência. Aí 6:09, 6:09. Programa Terra Sertaneja pra você na manhã.

0: isso, vamos agradecendo a presença e a participação de toda essa moçada que nos ouve, que curte a nossa programação aí no sítio, na chácara, na fazenda, moçada de toda a nossa grande região também, curtindo Terra Sertaneja, bom dia!
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0: 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Hora certinha pra você, 6:11.
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1: Muito bem, vamos então dando sequência. Deixa eu mandar um abraço uma vez lá para o pessoal lá da Pastelaria Avenida. Bom dia, Joãozinho, tudo bem? Uma terça-feira abençoada para todos nós, para todos os ouvintes do programa Terra Sertaneja. Estamos aqui na Pastelaria Avenida, ao som do seu programa sempre. Obrigado, hein? Se puder, toca para nós Couro de Boi, vai para Nair. Também essa música, para ver se sai um chá com gengibre. Um chá com gengibre. Olha só, a Nair já mandou a resposta aqui, viu? A Nair já mandou a resposta. Deixa eu achar aqui. Olha só. Bom dia. Fala para a Zélia que não tem gengibre, só camomila e canela. E deu uma risada aí, né? Camomila para acalmar, né, Nair? Para ficar calminha, né? Bacana, legal. Olha, deixa eu mandar um bom dia lá pra... Deixa eu ver aqui quem está com a gente. Aves para a vida me trazendo alguma inspiração. Cleia Moura está com a gente. Bom dia, Cleia. Obrigado pela companhia, obrigado pela audiência. Um abraço aí pra Cleia, pro Sadir Triquês, pro Rafael. Muito obrigado por estar acompanhando a nossa programação, tá bom? Cleia Moura, Sadir Triquês, Rafael, bom dia pra vocês aí. Escrevi essa canção. A internet tá muito lenta. É isso, vamos então seguindo em frente com a programação. Vamos tocar Couro de Boi, né? Vamos tocar Couro de Boi lá pra Zélia, oferecendo pra Nair. Eu acho que não vai sair o chá de gengibre, mas sai de camomila, né, Nair? Tudo bem, né? Certinho, né? Mandar um abraço lá pro Hélio Espino, lá de Dourados, curtindo a programação com a gente. Um abraço, viu, Hélio? Bom dia pra você. Feliz terça-feira pra você também, tá bom? Deus te abençoe. Luiz Carlos Varreiro Pietro. Bom dia, João. Desejo um bom serviço a todos os ouvintes. Obrigado, Luiz Carlos, é lá do Bocajá, né? Um abraço aí pro Luiz Carlos. Bom serviço pra você também, tá bom? Um abraço muito especial pra você, Luiz Carlos Varreiro Pietro, lá do Bocajá. Olha a Marina Francisco, minha prima Marina, lá de Carapó. Ligadinha com a gente. Bom dia, João, tudo bem? Tudo bem, Marina, você tinha sumido, hein? Um abraço aí pra Marina, pro Celso, né? O esposo Celso, que nos ouve todas as manhãs. Aquele abraço muito especial, muito bom dia, muito obrigado por estar conosco, beleza? Abraço, Marina, bom dia. Olha, Ana Paula Rosbach também tá curtindo o programa com a gente. Bom dia pra você, Ana Paula, obrigado pela audiência. O Edilson, né? O esposo também, ligadinho com a gente aí, curtindo a nossa programação. Bom dia. Bom dia também pro João Roberto. João Roberto também tá curtindo Terra Sertaneja com a gente. Um abraço, viu, João Roberto? Obrigado pela companhia, obrigado pela audiência. 6h15 agora, 6 horas 15 minutinhos. Nós vamos agora pro nosso apoio cultural. E eu volto daqui a pouquinho, volto aí com Couro de Boi, atendendo a Zélia lá pra Nair, né? Um abraço muito especial. É moda bonita aqui no programa Terra Sertaneja. Aquele abraço, viu? Obrigado pela companhia e pela audiência. Moçada que está com a gente na live também. Olha só, o secretário de Infraestrutura de Laguna Carapã, Paulo Efting. Bom dia, meu amigo João. Bom dia para você também, viu, Paulo? Obrigado por estar com a gente, Paulo Efting, toda a moçada da Secretaria de Infraestrutura de Laguna Carapã, ligadinhos aí com a gente, bom dia. Obrigado pela companhia, beleza? É um abraço também para Cleri, né? A Cleri também tá curtindo o programa conosco. Aquele abraço muito especial, muito obrigado por esta maravilhosa companhia, esta maravilhosa audiência. Vamos então pro apoio cultural, daqui a pouquinho eu volto, hein? E volto com moda bonita para você, bom dia.
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3: Muito bem, muito bem. De volta aí com a programação do Terra Sertaneja. Às 6:20, 6:21, vamos para a sequência, né? Antes vamos agradecendo a presença e a participação da dona Isolde, Isolde Gutiburim. Bom dia, dona Isolde, obrigado, muito obrigado por estar acompanhando a gente, tá bom? Dona Isolde Gutiburim, bom dia. 6:40, 6:21, um abraço especial lá para Dourados, né? Alô, Demar, é, Demar Pneus, bom dia, Joãozinho, bom dia para você, Demar. Demar Pneus de Dourados, curtindo a nossa programação também, aquele abraço especial.

0: A Zélia pediu, ofereceu lá pra Nair, né? Ofereceu pra Nair. A música Couro de Boi, Sérgio Reis. 6:21.
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0: esse couro de boi, couro de boi lá para Pastelaria Avenida. Um abraço especial lá para Zélia, para toda a moçada que estão ligadinhos com a gente, a Zélia, a Elisa, a Leonora, o Sebastião Tiné Astúrio. Um abraço lá para Nair também, né? A Nair curtindo a nossa programação. Nair Marques, muito obrigado pela companhia, pela audiência. São 6:25, 6:25, Terra Sertaneja para você na manhã.
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0: É isso aí, isso aí. Bom dia para você que acompanha o Terra Sertaneja aqui pela 104.9. 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

0: Olha só, gente, neste sábado, nesse próximo sábado, dia 8, tem aí o jantar do Clube de Mães, tá bom? É, neste dia 8, a partir das 19h30, das 7h30 da noite, tem aí este jantar, polenta ao molho de frango. É um jantar especial lá do Clube de Mães para você neste próximo sábado, a partir das 7h30. Levar pratos e talheres, tá bom? É, Clube de Mães, essa promoção e nós devemos prestigiar, tá bom? 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Muito bem, agora são 6h29.
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0: Vamos então dando sequência, vamos mandar um bom dia lá para a Dona Baniza Rodrigues, lá na central, ligadinha com a gente, aquele abraço especial da Dona Baniza, obrigado pela companhia, obrigado pela audiência, um abraço especial lá pro Adão, né? O Adão lá da deixa eu ver aqui, ó.

Ela é da borracharia, né? Borracharia Massone. É o Adão, um abraço especial pra você. Obrigado, ele ouve a gente todas as manhãs, né? Todos os dias tá ligadinho aí, curtindo a nossa programação. Obrigado, viu, pela participação. Obrigado por estar com a gente aí. Lá da borracharia do Darcy, lá, né? Borracharia Massone, um abraço especial ao Adão, né? Um abraço, bom dia.

Eu vou mandar um bom dia também pra moçada lá da escola Judite, né? Pessoal lá da cozinha da escola Judite, a Márcia, a Cleonice, a Neucia, a Ereni, a Ângela. Mandar um abraço também lá pro Marcelino, né? Marcelino Jacob, também curtindo o programa com a gente, lá na escola Judite dos Reis Espíndola. Aquele abraço, bom dia! Quem está conosco também ligadinho aí, curtindo a nossa programação, nosso amigo Duílio, Duílio Garlete. Bom dia pra você, Duílio. Obrigado por estar conosco, tá bom? Duílio Garlete, Dorema, todos os dias ligadinhos aí, curtindo a nossa programação. Aquele abraço muito especial, muito bom dia, muito obrigado por esta maravilhosa audiência.

de música aí, vamos de moda, moda bonita pra você na manhã. Jorge Rosa, audiência. Vamos de música aí, vamos de moda, moda bonita pra você na manhã. Jorge e Matheus, mastigando água. Presta atenção na letra.

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0: Foi a música do Bruno Marrone, personal do Lourdes, do Leandro Cardoso aí. Beleza? Faz um cano aí.
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0: É isso aí, Bruno e Marrone. Tá no jeito de olhar. Um abraço bom dia lá pro Leandro Cardoso. Obrigado, Leandro, pela sua participação, tá bom? Um abraço especial pra você, bom dia. É, nós ouvimos também Rick Renner, Eu Sem Você. E a primeira foi Mastigando Água, Jorge Mateus. Uma bonita interpretação e também uma linda letra, né? Dessa moda aí. Mastigando Água com Jorge e Mateus. Olha, eu vou agradecendo a presença e a participação lá do seu Sebastião Saracho e Dona Vitória Ramírez, ligadinhos aí com a gente, curtindo a nossa programação. Aquele abraço muito especial, viu? Bom dia. Alô, Dona Isolde Schneider. Bom dia, João. Tenha um abençoado dia. Muito obrigado, amém. Tenha um abençoado dia a senhora também, tá bom? Aquele abraço especial. Olha, manda um bom dia também pra você que curte a programação comigo nas manhãs. Um abraço aí pro nosso amigo Duílio, né? Duílio Galete, Dona Dorema. Todas as manhãs ligadinhos aí acompanhando a gente. Moda bonita, né, Duílio? Moda bonita. Essa Mastigando Água aí do Jorge Mateus. Eu não sou assim aquele fã do Jorge Mateus, mas esta moda em especial, Mastigando Água, eu gostei da interpretação. E gostei também, claro, da música, da melodia e também, claro, da letra, que é muito linda, uma história bacana aí do nosso meio rural. Manda um abraço lá pra Ruth Gonçalves e o Ademir, né? É um abraço, Ruth, um abraço a Ademir e Ruth, né? Lá da AR, é isso aí, né? AR Variedades, não é isso? AR Variedades, são parceiros aqui da 104.9 da Rádio Interativa, né? Um abraço então pra Ruth, um abraço pro Ademir, AR Variedades, ligados aí, curtindo o nosso programa, aquele abraço especial.
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0: 6 horas e 44 minutos.
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0: Então, você deve participar para contribuir aí com o Clube de Mães de Laguna Carapã. 6h46.
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0: 6:47 agora. Um abraço especial lá pra Marta Solange, curtindo a programação com a gente. Aldecer também, né? Raquel e o Joaquim. Alô, Joaquim! É, Joaquim tá ligadinho com a gente. Um abraço especial pra você, Joaquim. Bom dia. Bom dia também pra Raquel, pro Aldecer e pra Marta, que está ligadinha com a gente nas manhãs. Muito obrigado por essa companhia. Beleza? Bom dia.
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0: 6:48. Olha, daqui a pouquinho tem show da manhã, viu? Daqui a pouquinho show da manhã, a partir das 7 horas, com a Sara Cristina e o Antônio Valentim. Daqui a pouquinho, show da manhã aqui na 104.9, na sua rádio interativa FM.

0: mandando bom dia também pra moçada que está curtindo a programação com a gente através da live aí no Facebook. Vocês aí do Facebook, bom dia pra você, obrigado por estar com a gente. Você pode compartilhar com seus amigos, tá bom? Compartilhe com os amigos e manda seu alô, manda seu bom dia, viu? Vai ali nos comentários e manda seu bom dia para nós sabermos que você está com a gente aí, que você está curtindo a programação conosco. Olha só, eu vou pro apoio cultural, volto daqui a pouquinho com uma moda bonita pra você na manhã. Bom dia!
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0: Muito bem, muito bem. São 6 horas e 53 minutinhos. Estamos de volta. Estamos de volta com a programação do Terra Sertaneja. Agradecendo. Agradecendo a sua presença. Agradecendo a sua participação. Obrigado pela companhia. Obrigado pela audiência. Moçada do sítio, da chácara, da fazenda. Moçada que estão ouvindo a gente todas as manhãs aí. Aquele abraço especial.
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0: É, e vamos pra sequência, 6 horas e 54 minutos. Vamos pra sequência, música bonita pra você na manhã. É isso aí, moda boa, moda bonita aqui da programação do Terra Sertaneja. Bora lá. É o Felipe Falcão. Tô indo embora. Daqui a pouquinho, né? 6h54.

Muito bem, ouvimos aí Felipe Falcão, Tô Indo Embora. É isso aí, estamos chegando também ao final do programa Terra Sertaneja, final desta edição do Terra Sertaneja, desta terça-feira. Daqui a pouquinho, então, o show da manhã, hein? Daqui a pouquinho, show da manhã, com Sara Cristina e Antônio Valentim, daqui a pouquinho, na 104.9, na sua rádio interativa. Que você tenha um ótimo, excelente, abençoado dia, uma abençoada terça-feira. Eu espero você amanhã, a partir das 5 da manhã, com mais uma edição pra você. Aquele abraço. Até amanhã. Tchau.

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1: 7 horas e 8 minutos.

0: Bom dia, estamos chegando.
1: Bom dia.
0: Bom dia para você que está sintonizando agora. Bom dia para você que já está sintonizado. Hoje dia 4 de agosto de 2026. Bom dia para você que já saiu para trabalhar. Bom dia para você que está acordando agora.

0: show da manhã começa agora. 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
1: A canção do terceiro.
0: E nós aqui com vocês, eu, Sara Cristina.

0: E um bom dia do Antônio Valentim.
1: Devemos plantar a semente. Desejamos a vocês um ótimo e abençoado dia.
2: Isso que tem nossa gente.
1: O Show da Manhã começa agora e você fica conosco até as 9 da manhã, hein?
2: Cantamos bem alto.
1: Muita música, muita animação, muita bênção, muita coisa boa pra você até as 9 da manhã. E o nosso telefone já está liberadinho também pra você fazer a sua mensagem, mandar a sua mensagem pra mim e pro Antônio. 9997-1049, 9997-1049.
2: Bom dia, bom dia.
1: Manda pra nós o seu bom dia.
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1: Hoje, quarta-feira. É quarta-feira?
2: Bom dia.
1: Não, hoje é terça.
2: Isso. Criança pra toda pessoa.
0: Tá adiantando o calendário aí.
1: Terça-feira, dia 4 de agosto. Está fazendo 25 graus. Yeah.

0: em 9997-1049. 9997-1049. Que todos tenham um bom dia.
1: Bom dia, oh mãe natureza.
2: Bom dia.
3: Bom dia.
4: Bom dia.
2: Bom dia.
5: Bom dia.

0: E vamos à nossa oração abençoada para começarmos o dia, né?
1: Termos um dia abençoado, feliz, tirando todos os problemas, tirando todos os pensamentos ruins, né? Que tem dia que a gente não acredita, né? O que acontece no dia a dia. Como eu já falei, às vezes os maus pensamentos, as más conversas te levam a pensar coisas que não existem, né? Mas infelizmente é assim mesmo, né? Então nós temos que orar para afastar todas os maus pensamentos, as más conversas, os maus entendimentos, né? E que Deus venha colocar no nosso coração pensamento bom, entendimento bom e projetos, né? Projetos. Temos muito e com a graça de Deus nós conseguiremos. Maravilhoso e eterno Deus, em nome de Jesus, estamos mais uma vez na Tua presença nesta manhã, Senhor, pedindo a Tua graça, a Tua unção, a Tua sabedoria, Teu entendimento, Tua força, Teu ânimo, a Tua coragem, que às vezes de nós mesmos não temos. Pai, que venha do céu, Pai, para o Teu povo, aqui desta cidade da Laguna, para os ouvintes, Senhor, nossos ouvintes, Pai, e para toda a cidade deste lugar, neste estado, Senhor, neste país e no mundo, Senhor, em nome de Jesus, nos abençoa e nos dá graça para todos.

0: primeira música de hoje. Pra alegrar a sua manhã.
1: Aô!

parabéns pra você que está fazendo aniversário hoje. Hoje é aniversário da Rosa, né? É assim, ó, bom dia, hoje é o aniversário da Rosa. Marlene manda os parabéns pra ela.

Parabéns, Rosa, que Deus abençoe o seu dia. Que seu dia seja muito, muito, muito, muito maravilhoso. Muita festa, animação. Muitas pessoas, né, desejando parabéns pra você, lembrando que você é uma pessoa maravilhosa. Aniversário é tudo de bom, né? Que Deus possa te dar saúde, paz, alegria, muito amor. Desejamos a você aqui da família 104,9. Muitas, muitas, muitas, muitas alegrias. Feliz aniversário. Aniversário da Rosa. E pra você, você que conhece ela, pode mandar as felicitações aqui, viu? Parabéns pra você, minha querida. Que Deus abençoe. Aniversário.

0: isso aí, 7:27. O nosso telefone está liberadinho, 99971049, 99971049.
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0: E hoje, né, dia 4 de agosto, é comemorado, o que é comemorado no dia 4 de agosto?
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0: Hoje é comemorado o dia do padre, ou o dia do sacerdote.
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2: Que benção, né?
0: Hoje você pode dar uma passadinha lá, falar, abençoar o seu padre, né? Desejar os parabéns pelo dia dele, fazer uma festa, um presentinho sempre é bom.
2: Eu tive dois amigos padres, os únicos assim que a gente... Ele ia nas minhas festas das crianças lá, a gente dava 400, 500 almoço à igreja. Ele participava, a única igreja evangélica que o padre participava, que não era ignorante, pastor ignorante, né? Que o padre participava era minha. E eu participava nas festas da igreja católica, porque eu não olho para aquela igreja, eu olho para Jesus, e ele era a mesma coisa. Então o padre Plínio Toldo, na minha cidade, o padre André, eram muitos amigos meus. Eu não faço exceção, não faço acepção de pessoas. Eu acho que todo mundo que tem Deus no coração, ele tem uma chance de ir pro céu, não importa a placa da igreja. Ele tem que seguir o caminho dele, a vida dele, a espiritualidade dele e ser feliz do jeito que ele gosta, que ele ama. Não adianta ir na igreja um pastor que tem a cara amarrada, que tá dando contra de tudo. Tem que ir na igreja para ser abençoado, para ser livre, para se sentir bem. Não importa a placa da igreja.
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2: É verdade, tem pastor que dá tudo contra, não ajuda. A igreja não cresce, a igreja fica naquela mesmice de 40, 50, 100 anos. A igreja precisa desenvolver.
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2: Como tem igreja católica também, né? As pessoas que são fechadas naquele mundinho de espiritualidade ali, que só eles salva. Então, assim, eu falo num geral, existe tanto o cristão, o crente, como o católico, isso precisava mudar, as pessoas têm que ser unidas. Quando Jesus falou, a igreja tem que viver em união, ele não falou praca da igreja, ele falou toda a igreja é o rebanho de Jesus, que é um só.
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0: todo... É isso aí, você, eu quero dar os parabéns, né, ao padre aqui da nossa querida Laguna. Eu não sei o nome dele, mas se você souber, fala pra mim aqui, pra me dar as felicitações para o padre, que hoje é o dia dele. É um sacerdote, né, de Deus, né? Uma pessoa que tem que estar, assim, agradecendo a Deus pela vida, porque é o que cuida do rebanho, não é verdade? E também o Dia Nacional da Campanha Educativa ao Combate ao Câncer.
3: Antes de dizer sim.
0: Uma data voltada para conscientizar a população sobre a importância da prevenção, do diagnóstico precoce e da educação em saúde contra a doença.

0: você...
1: E falando do Dia do Padre, é uma data litúrgica internacional que homenageia São João Maria Vianney, o cura d'Ars, né? Considerado o padroeiro de todos os padres.

0: Toca a música Tua Família. A Maria Sônia e o nome do padre daqui é o Padre Flávio. Parabéns ao Padre Flávio hoje, hein? Seu dia.
1: Deus abençoe ao padre desta cidade.
0: A Maria Sônia e o nome do padre daqui é o Padre Flávio. Parabéns ao Padre Flávio hoje, hein? Seu dia.
1: Deus abençoe ao padre desta cidade. E que esteja sempre abençoando o seu rebanho, e o seu rebanho sempre respeite o seu pastor, o seu padre, né? Que simboliza aí, simbolizando, né? O pastor da igreja, o padre da igreja, que também é um sacerdote de Deus e tem que respeitá-lo, porque toda a igreja salva desde que a pessoa tenha um coração bom, na verdade. Não é a igreja, não é o padre, é você que tem que ter um coração bom, seja em qualquer igreja. Se você não tiver um coração bom voltado a Deus, em qualquer igreja você vai para o inferno. Em qualquer placa de igreja que você for. Então você tem que ter um coração bom em qualquer igreja para você a ganhar o reino dos céus. E o padre aí está de parabéns nessa cidade. Deus abençoe grandemente a sua vida e o seu rebanho.

Bom dia, Sara. Bom dia, seu Antônio. Um abençoado dia para todos nós. Sara, eu quero ouvir a música Chamamé para um Amigo, com Marlon Maciel, que eu ofereço para a Rosa, para o aniversário dela. Desejando muita paz, muita saúde, que Deus abençoe grandemente a vida dela. Obrigada, Sara.

chamamé para um amigo da dona Lourdes Martins, para Rosa. 7 horas e 36 minutos. Essa música é boa, hein?

0: nosso apoio comercial e já já estaremos de volta. Fique ligadinho.
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família, anjos de resgate. 7 horas 50 minutos, foi um pedido da Maria Sônia. Música muito bonita, hein, Maria Sônia? Obrigado pela sua participação. 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
1: E nós temos uma surpresa pra você aí pro começo do ano, meio do ano, né? A gente tá planejando já, né? Fazendo um planejamento. E talvez a gente estará abrindo uma escola de teologia, que é um grupo, um núcleo. Eu não sei se aqui em Laguna Carapã, talvez em Dourados, né? Mas a ideia é abrir aqui também um núcleo. A gente tem um salão aqui, né? E a gente tem um apoio, né? Um apoio onde eu fiz as duas faculdades ali em Ribeirão Preto. E a faculdade de lá, a escola de lá, me dá apoio, me dá cobertura. Se precisar ajuda de professores, que eu tenho duas faculdades, sou teólogo formado, a irmã Sara também. A gente ainda, além disso, em Santa Fé, a gente estava fazendo um curso avançado de teologia, a gente não terminou. Mas a gente tem essas duas faculdades e a gente pode dar aula, apesar da minha voz, né, ser meio taquara rachada, porque eu venho de três nacionalidades, agora é a quarta, né? Eu vim do Sul, eu nasci lá. Eu vim para o Paraná, me criei lá. Eu vim para São Paulo, 30 anos em São Paulo.

Paulo, e agora só aqui o Mato Sulense nato, né? Então, a gente está com essa ideia, Deus está, os apoiadores estão, né, concordando em auxiliar a gente, né? E a gente está com esse plano aí, se for da vontade de Deus, né? Vamos estar realizando esse sonho, né? Talvez aqui, a gente quer fazer aqui, mas se o campo for pequeno, né? Talvez a gente esteja, né? E a gente está com esse plano aí, se for da vontade de Deus, né? Vamos estar realizando esse sonho, né? Talvez aqui, a gente quer fazer aqui, mas se o campo for pequeno, né? Talvez a gente esteja ali fazendo dourado, mas Deus está na frente, está abençoando. E o projeto já está na mente, né? Temos apoio aí, né? Do nosso campo, de ali, praticamente ali, nós já temos esse apoio de São Paulo, né? Do campo, do Ministério do Belém. E a gente vai estar conversando aqui, vendo no campo daqui, né? Mas a gente, isso é uma coisa que abrange todo tipo de igreja, não é só para o Belém. Ela abrange em todo tipo de igreja que quiser fazer o curso, a teologia, né? E a gente tem cacife para isso, né? A benção de Deus, né? Então vamos estar aí enriquecendo esse projeto, esse plano. E se Deus quiser, futuramente a gente vai estar funcionando aqui, ou região, uma escola de teologia. A honra e glória de Deus, não é pela nossa, né?

0: você que quer, né, se interessou ou quer aprender um pouquinho mais sobre teologia, sobre a Bíblia, então você pode estar nos procurando também, tá bom? Conversando pra gente já poder formar uma turma já pra gente poder iniciar.
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0: Tá feito o convite.
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0: 7:59.

0: se chama domingo.
1: E o nosso telefone já está liberadinho também, hein? 9997-1049.
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1: Foi quem mandou nosso bom dia pra gente.
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1: Bom dia, Sara. Tudo bem? Tudo ótimo. É Mercedes. Bom dia, Mercedes. Que Deus abençoe seu dia. A dona Urbaniza, bom dia, dona Urbaniza. Ela diz assim: bom dia, Sari Antônio. Toca uma música do Amado Batista. Com certeza, meu amor. Eu vou tocar agora pra você.
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1: Bom dia, Sara! Que gostoso esse bom dia, sim, hein? Bom dia! Sempre na escuta. Pode pôr meu nome no sorteio? Com certeza, Claudete Aranda. Tá no sorteio, tá participando, viu, meu amor? Obrigado pela participação, Claudete. E um ótimo dia pra você também. Marcos, baterista também, né? Participando. Bom dia.

0: dia, Sara. Bom dia, Antônio. Tudo bem? Eu queria escutar aquela música do Amado Batista, Era o Moço. Deus abençoe, viu?
1: Ah, Era o Moço. Vou ver aqui pra vocês. Já, já eu coloco. Mas antes eu vou colocar do Amado Batista. Amar, amar.
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1: 8 horas em ponto, hein?

0: Jack.
1: Bom dia, dona Sara.
2: Bom dia, hoje
1: abençoado. Põe a música assim no coxinho pro seu Mariano.
3: Bom dia, Sara. Põe a música da Ana Castela, por favor. O Leandro Cardoso. Beleza?

0: fortemente acima de seus assentos, obrigada.
1: Na segunda-feira, o telefone toca. É meu amor ligando.

vamos estar entrando aqui numa porção da palavra. Estamos em 14, 12, 15 minutos. Que Deus venha nos abençoar, maravilhoso Deus, em nome de Jesus. Neste momento, Senhor, eu peço a Tua unção, a Tua graça, a Tua misericórdia. Eu peço, Senhor, o Teu perdão. Eu peço a ajuda que vem do Senhor, a bênção que vem do trono do Senhor e a palavra, Senhor, que venha tocar no coração dos ouvintes, Pai. Em nome de Jesus. Vamos estar lendo aqui em Apocalipse. Hoje vamos estar entrando nas revelações, alguma coisa, né? De passado, presente e futuro. Mais passado e futuro, né? O novo céu e a nova terra. Apocalipse 21, do 1 ao 8. E vamos estar resumindo, né? Para não gastar muito tempo. Temos que ser rápido, rasteiro, ligeiro. Mas Deus vai te dar compreensão, entendimento para você entender. Vi um novo céu e uma nova terra, porque já o primeiro céu e a primeira terra passaram, e o mar já não existe. Eu, João, vi a santa cidade, a nova Jerusalém, que de Deus descia do céu, endereçada como uma esposa ataviada para o seu marido. Eu vi uma grande voz que do céu que dizia: eis aqui o tabernáculo de Deus com os homens, pois com ele habitará, e eles serão o seu povo, e o mesmo Deus estará com eles, e será o seu Deus, e Deus limpará de seus olhos toda lágrima, e não haverá mais morte, nem planto, nem clamor, nem dor, porque já as primeiras coisas são passadas. E o que estava sentado sobre o trono disse: eis que faço nova todas as coisas. E disse-me: escreve, porque estas palavras são verdadeiras e fiéis. E disse-me mais: está-se cumprido, eu sou o alfa, o ômega, o princípio, o fim. A quem quer que tiver sede de graça, lhe darei da fonte da água da vida. Quem vencer herdará todas as coisas, e eu serei o seu Deus.

e ele será meu filho. 8. Mas quanto aos tímidos, aos incrédulos, aos fornicadores, aos abomináveis, aos homicidas, aos fornicadores, e aos feiticeiros, e aos idólatras, e a todo mentiroso, a todos mentirosos, a sua parte será no lago que arde com fogo e enxofre, o que é a segunda morte. Glórias a Deus, glórias a Deus. Vamos estar resumindo. A terra a conhecemos não durará para sempre. Depois do grande juízo final, Deus criará uma nova terra. Ver em Romanos 8, 18, 21, 2 Pedro 3, 7 ao 13. Deus também prometeu Isaías que criaria uma terra nova e eterna. Na época de João, o mar era considerado perigoso e instável, e também era a origem da besta. Não sabemos como será a aparência da nova terra ou onde estará localizado, mas Deus e seus seguidores, aqueles cujo nome estão escrito no livro da vida, serão reunidos para nela viver por toda a eternidade. Será que você vai estar lá? Será que vamos se encontrar lá? Será que vamos se ver lá? A nova Jerusalém é onde Deus viverá entre seu povo. Ao invés de subirmos para encontrá-lo, ele descerá para estar conosco, exatamente como quando Deus se tornou homem em Jesus Cristo e viveu entre nós. João 1,14. Onde quer que Deus reine, existe paz, segurança e amor. Será que alguma vez você imaginou como seria a eternidade, a santa cidade, a nova Jerusalém, descrita como o lugar onde Deus removerá toda a tristeza por toda a eternidade? Não haverá mais morte, nem tristeza, pranto ou dor. Que verdade maravilhosa! Não importa o que você esteja passando. Agora, isso não representa a última palavra. Deus escreveu o capítulo final que fala sobre a plena realização e a eterna alegria para todos aqueles que o amam. Não sabemos tanto quanto gostaríamos, mas será suficiente saber que eternidade ao lado de Deus será mais maravilhosa do que poderíamos algum dia imaginar. Você já imaginou isso? Deus é o Criador de tudo, de todas. A Bíblia começa com a majestosa história da criação do universo e termina com a criação de um novo céu e de uma nova terra. Isso significa uma gloriosa esperança e um grande encorajamento para cada crente quando estivermos ao lado de Deus, com todos os nossos pecados perdoados, nosso futuro assegurado, seremos semelhante a Cristo. Você já pensou nesta situação? Você já pensou neste exemplo? Você já pensou nessa nova vida? Nessa nova partida, nova estadia, nova morada? Exatamente como Deus terminou a obra da criação. Gênesis 2, 1, 3. Jesus terminou a obra de redenção. Assim também a Trindade terminará todo o plano da salvação, convidando-os, redimidos, à sua nova criação. Os tímidos são aqueles que são medrosos em sua fé, ou que às vezes duvidam ou questionam, mas aqueles que deixam de seguir a Deus não são suficientemente corajosos para se
posicionar.

ao lado de Cristo, nem suficientemente humildes para aceitar a sua autoridade sobre sua vida. Eles são colocados na mesma relação dos incrédulos, abomináveis, homicidas, fornicadores, feiticeiros, idólatras, mentirosos. As pessoas vitoriosas são aquelas que perseveram até o fim. Marcos 13:13. Elas receberão as bênçãos que Deus prometeu. Comerão da árvore da vida, Apocalipse 2:7. Escaparão do lago de fogo, a segunda morte. Receberão um nome especial. Terão autoridade sobre as nações. Serão incluídas no livro da vida. Serão coluna no templo espiritual de Deus. Sentar-se-ão com Cristo em seu trono. Aqueles que conseguirem suportar a prova do mal e permanecer fiel serão recompensados por Deus. O lago foi explicado em a segunda morte. É a morte espiritual. Alguns entendem que ela significa o tormento eterno, outros a destruição. Nas duas interpretações, a segunda morte representa a permanente separação de Deus. E aí? E aí? O que nós pensamos? O que nós se julgamos? O que nós compreendemos? O que nós entendemos? O que vamos fazer? Qual a nossa esperança, qual a nossa ação, qual a nossa programação, como fazer? Só existe uma coisa a fazer. Só existe uma coisa a fazer. Ou, aliás, duas. Ou nós buscamos a Deus, tentamos entender a sua palavra, a sua mensagem, o que Ele quer conosco, e respeitar, e obedecer, e fazer a vontade de Deus, ou sinceramente, se entregamos logo para o inferno. Porque existe só duas escolhas. Nós temos uma vida com duas escolhas. Nós temos uma vida com duas escolhas. E se for para viver em meio termo, nós não vamos chegar no céu com meio termo. Em médio termo, nós não vamos chegar no céu. Nós com 10% não vamos para o céu. Com 20% não vamos para o céu. Com 30% não vamos para o céu. 40%, 50%, 60%, 70%, 80%, 90% não vamos para o céu. 99% não vamos para o céu. Nós temos que ser 100%. 100%. A irmã Sara acabou de falar, então ninguém vai. 100% nós temos que ser. 99% nós não entramos no céu. Sabe por quê? Porque existe uma lapidação. Uma lapidação simbolicamente como fogo, o ouro provado no fogo. O ouro, para ser provado no fogo, ele tem que estar 100%. E nós temos que ser lapidado como ouro. Por que que eu falo que eu fico, às vezes me dá um estado de nervo de eu ver alguns pastores em meio termo, é um santarrão lá na frente, só ele prega, só ele faz, só ele sabe, só ele acontece, e na vida espiritual você vê a cara do abençoado, que não tem nada disso. Você vê a cara do abençoado de inveja. Você vê a cara do abençoado de tristeza, passa uma tribulação muitas das vezes com a família. Eu não estou falando só do pastor, estou falando do pastor, dos pastores, dos padres também. Tem muitos padres desse jeito. A pessoa deixa o estresse, a mágoa, a

raiva pega, às vezes, problema da igreja e leva para casa, e não é assim. Eu estou falando dos pastores, dos padres, de todo tipo de cristão. Todo tipo de cristão, ele tem que ser 100% sim, sim, não, não, que passar disso é de procedência maligna. Nos 99 não vai entrar, porque lá não, já falei, eu falo direto, lá não entra trouxa, bagagem, saco, mala, bugiganga, não entra, tralha, não entra. Você vai entrar lapidado como se passado o river, passando o ouro no fogo. Então, para isso que nós temos que mudar. Não é 99%, não é 90%. Comece com os 10%, mas comece com um pensamento X, de chegar no 100%. Porque nem tudo é perfeito. Perfeito foi só Cristo, foi Pai, Filho e Espírito Santo. O resto é balela. Então, nós estamos num projeto de salvação. Nós estamos num projeto de ir para o céu. Nós estamos num projeto de ser abençoado. Nós estamos num projeto de ganhar o reino dos céus. E eu vou te dar aqui só para já terminar umas referências aqui do início e do fim, do Gênesis a Malaquias e do Mateus Apocalipse, que é a revelação Apocalipse, né? O sol foi criado, o sol não é mais necessário, lá com Deus não vai ser necessário, o próprio Deus vai iluminar a cidade santa. Satanás é vitorioso, Satanás é derrotado. O pecado começa a fazer parte da vida humana, o pecado vai ser eliminado através da purificação do fogo. As pessoas correrão e se escondem de Deus. A maioria hoje se esconde atrás da capa da Bíblia, né? As pessoas são convidadas a viver com Deus para sempre. Nós recebemos o convite. As pessoas são amaldiçoadas. A maldição lá é removida. As lágrimas são derramadas com tristeza pelo pecado. Lá não haverá mais pecado, lágrimas ou tristeza. Vai ser uma cidade maravilhosa, cheia de alegria. O Jardim do Éden e a terra foram amaldiçoadas. A cidade de Deus é glorificada e criada uma nova terra. O paraíso foi perdido na época de Adão, né? Entregou o paraíso junto com Eva. O paraíso é reconquistado. As pessoas são destinadas à morte. A morte é derrotada, e os crentes viverão para sempre com Deus. Olha que maravilha, olha que maravilha. Os cristãos, seja crente de qual dominação você for, que você chega no 99,9% e aí dá aquela raspadinha e passa para o 100%, você vai ser salvo, você vai passar pelo fogo e você vai estar no céu com Deus. Em nome de Jesus, e vamos se encontrar lá e dar muito glória a Deus e cantar. Aleluia, aleluia, aleluia. Amém, amém, amém. Deus abençoe a todos.

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edificando aqui, nós temos três projetos, eu e a irmã Sara, nós temos três projetos. A gente quer reedificar, a gente, quando montou o restaurante na praia, a gente ficou um ano lá, passeando e pesquisando o projeto que nós ia montar. Então não pode montar as coisas de qualquer jeito, né? E a gente tem esses três projetos, e que dois deles praticamente vai ser aqui, uma ou, né, já falei, ou em Além Dourado,

talvez, tá por aí, não sei, né? Mas a gente tem apoio para isso, né? A gente tem apoio para isso e a gente, os três projetos vai ser concluído. Um talvez seja na praia, né? E dois aqui. Mas dois dos três projetos a gente vai concluir, sim. A gente vai fazer com a graça de Deus, com a misericórdia de Deus, com a nossa força de vontade, com o pouco de entendimento que temos, de sabedoria que Deus nos deu, né? E vai ser muito bom para nós, para a cidade, né? Não é projeto gigantesco, não é projeto médio, pequeno, de médio para pequeno, né? Então a gente tem que ter um controle, uma situação, né? E um deles é esse daí, desses projetos que a gente tem, apoio, tem interesse sobre isso já um ano atrás, a gente conversou sobre isso, estamos amadurecendo a ideia, né? Da escola de teologia, e para isso que a gente se formou, né? Então, a gente tem apoio, vamos estar aí conversando, pedindo mais apoio aí, vamos ver como é que funciona a nossa igreja sobre esse... Mas é uma escola particular, não tem nada a ver também com a igreja, mas a gente vai, logicamente, estar conversando, vendo, né, o apoio da igreja. Mas ela é particular, então, nada a ver, né? Mas a gente vai estar conversando, ver se tem ou não parceria da igreja, mas a escola, infelizmente, teologia está na nossa mente, né? A gente tem apoio de São Paulo, tem apoio, né, ali da onde a gente fez, ali Ribeirão Preto, vários amigos, companheiros, donos de escola. Então, como a gente tem a formação, pela misericórdia de Deus, não é pela nossa, foi pela graça e misericórdia de Deus. Então, esse é um dos projetos, né? E outros projetos também que a gente tem neste lugar. Em nome de Jesus, vai dar tudo certo.

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1: Ficou lindo.
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0: Queremos mandar nosso alô. Quero mandar nosso alô aqui pro pessoal ali, né, da Pastelaria Avenida, né? O Cleiton, a Elcinha, a Elisa. Sempre estão ligadinhos na nossa programação, né? A Neiva, Neiva Antunes também. Bom dia, Neiva.
1: Mauri do Lava Jato e seus colaboradores ali, seus guris, seus colaboradores. Deus abençoe. Um bom dia pra vocês, um bom trabalho.
0: As meninas lá da padaria Pão de Mel, que estão sempre ligadinhas.
1: Carlão do restaurante da Silvia. Bom dia, Carlão. Deus abençoe seu dia também.
0: E a Silvia e as meninas, né?
1: Oswaldo das Obras ali também. Nosso

0: Um abraço pra Dona Valdete. Bom dia, Dona Valdete.
1: Abraço ali ao Marcos Baterista, nosso ouvinte de todos os dias. Bom dia, Marcos. Deus abençoe seu dia.
0: As meninas ali da cozinha da Judite, né? Hoje estão ali, hoje estão já no serviço de novo, né?
1: Nosso amigo Tarcísio. Um bom dia, Tarcísio.
0: E a Elisângela, né? O Tarcísio e a Elisângela. Bom dia, pessoal ali da Vitória, né?
1: Marco Martins, nosso amigo aí de todos os dias também. Os motoristas ali que estão ao redor

0: da Coama, aqui da cidade.
1: A Rose Dalmazo, bom dia, meu amor.
0: Bom dia também ali o seu Mário da Império, os companheiros de serviço ali, os colaboradores da Império, todos. Um bom dia.
1: Bom dia, a Dona minha irmã Inocência. Bom dia.
0: Ao Mariano Conceição também. Seu Mariano, bom dia aí pra você e família.
1: Mariano é junto com a Veneranda, né? A Dona Zaida, bom dia, Dona Zaida.
0: O Bruno, Bruninho, bom dia, Bruno. Deus abençoe o dia aí, seu e da sua família, sua irmã. Deus abençoe.
1: A Pâmela, a dona Leide, né? Bom dia.
0: Ali do posto, Niltinho e Manuel, um ótimo dia pra vocês e um ótimo trabalho.
1: Acabou a música. A dona Lourdes Martins, bom dia, meu amor.
0: Meu amigo e pastor ali da cidade de Itanhaém, o nosso companheiro, amigo de todos os dias, o pastor Eliseu, bom dia, meu pastor.
1: A dona Leide, bom dia, dona Leide.
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0: meu. Meus filhos ali, Juliano, Antônio, Romário de Ribeirão Preto, bom dia, Deus abençoe o dia de vocês.
1: É, eles estão longe, mas eles ouvem todos os dias.
0: Sim.
1: A rádio, né? Bom dia, Silvia, Silvia Zanini, bom dia, meu amor.
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0: Ao meu amigo pastor da cidade de São Simão também. Meu irmão ali, quase de sangue ali, aquele negrão. Eu amo a família dele e ele. Deus abençoe, pastor Devanir.
1: A Ruth Gonçalves, bom dia.
2: E ao
0: meu irmão também ali, de São Simão, Cravinhos, Diácono ali, o Marcos Gama. Deus abençoe você, meu irmão.
1: Bom dia para as meninas ali da Célia Modas, né? Ela disse assim, ó, bom dia, Sara, manda um abraço para nós aqui, da Célia Modas, estamos ligadinhos todos os dias, Angélica e a Verônica. Bom dia, meu amor.
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0: O nosso irmão Roberto, aqui da cidade, né? O Roberto, Deus abençoe seu dia, irmão Roberto, a todos os irmãos da igreja aqui de Laguna Carapan.
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1: Bom dia pra dona Albertina.
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1: Bom dia pra dona Gilda. Bom dia pra Eliane. Pra dona Albaniza, bom dia. Bom dia pra dona Hélida também. A Hélida também tem sempre ligadinha. Ela tá lá no Pão de Mel.
0: Um bom dia pra todos os homens, né? As pessoas, os homens aqui de Laguna Carapã, que são ouvintes, muitas das vezes não ligam aqui. Tem ali os ouvintes, um bom e um ótimo dia.
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1: Bom dia pra Rosângela. Eu tava aqui, você já tá na minha lista também. E aí agora ela mandou uma mensagem aqui. Vamos colocar a mensagem pra nós ouvir. Bom dia pra todos vocês que estão ligadinhos na nossa programação. Se eu não falei o nome, fala pra mim. A Sara, você esqueceu de mim, Sara. Fala que eu coloco aqui pra nós estar sempre lembrando, sempre dando o meu, eu estou dando o meu bom dia pra você.
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3: Bom dia, Sara. Um abração pra todos aí. Tô ligada todos os dias, tá, né? Sua programação.
4: Vamos quebrar tudo!
1: Essa é a Rosângela. Bom dia, meu amor!

também pra Emily, né? A Emily, a Luciane, a Rosineire e a Pamela lá do posto. Bom dia também pra Dona Florência, né? A gente não pode esquecer a Dona Florência. Ela é participante todos os dias.

0: é isso aí. O seu Mariano pediu uma música, mas eu não achei aqui. Seu Mariano. Vou colocar outra da Ana Castela. Ana Castela com... Deixa eu ver aqui como é que eu... Pera aí. Ana Castela e Zezé de Camargo.
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0: E o nosso programa já está chegando no finalzinho. Essa é a última música.

0: Oração final, nos despedindo.
1: Com a graça de Deus, até amanhã, maravilhoso e eterno Deus. Em nome de Jesus, Pai, Filho e Espírito Santo, pedimos a tua bênção, a tua proteção, meu Deus, a todos desta cidade, deste estado do Mato Grosso do Sul, deste nosso Brasil amado e querido, deste mundo, Pai. Em nome de Jesus, que as bênçãos do Senhor sejam com todos, Pai. Em nome de Jesus, Pai, Filho e Espírito Santo, abençoa a todos e nos abençoa para todos sempre. Amém, amém e amém.
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1: Em nome de Jesus, que as bênçãos do Senhor sejam com todos, Pai. Em nome de Jesus, Pai, Filho e Espírito Santo, abençoa a todos e nos abençoa para todos sempre. Amém, amém e amém.
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0: E nós vamos despedindo aqui hoje.
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0: Deixando o nosso bom dia, que seu dia seja agradabilíssimo.
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0: Grande beijo no coração da Sara Cristina.
1: E do Antônio Valentim.
0: Amanhã estaremos de volta a partir das 7 horas da manhã. Se Deus quiser, é claro.
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0: Fique com Deus e tchau, tchau.
3: É pra Dona Michelle essa música aqui, ó.
0: Outro.

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1: Almas. Nós estamos em plena novena da Sagrada Família de Nazaré. Minha família, vossa é. Rezando pelos pais. Hoje, quinto dia. E hoje é dia de São João Maria Vianney, patrono dos sacerdotes. Filhos queridos, povo amado, quero saudar a todos. Iniciemos em nome do Pai, do Filho e do Espírito Santo. Amém. Naquele tempo, alguns fariseus e mestres da lei vindos de Jerusalém aproximaram-se de Jesus e perguntaram: por que os teus discípulos não observam a tradição dos antigos? Pois não lavam as mãos quando comem o pão. Jesus chamou a multidão para perto de si e disse: escutai e aprendei. Repito, disse Jesus a eles e a nós: escutai e aprendei. Não é o que entra pela boca que torna o homem impuro, mas o que sai da boca. Isso aproximaram e disseram a Jesus: toda planta que não foi plantada pelo meu Pai Celeste será arrancada. Deixai-os. São como guias, cegos guiando guias. Ora, se um cego guia outro cego, os dois cairão no buraco. Senhor, Senhor Jesus, cegos guiando os cegos. Primeiro, dai-nos a graça de vermos de fato a palavra de Deus como ela nos é proposta. Tirai nossa cegueira. Senhor, que nós compreendamos que o mais importante é aquilo que é conservado no coração humano, que é conservado na alma, no pensamento, que é conservado como impureza, indiferença, injustiça, maldade, ódio, rancor. Então, Senhor, pelas tuas santas chagas dolorosas e gloriosas, purificai-nos. Purificai nosso interior, então enxergaremos e não seremos cegos guiando cegos. Senhor, nas tuas santas chagas colocamos todos os que estão pedindo oração e todos os que estão em oração. Você está em oração? Se apresente diante de Jesus. Escute isso, Deus está cuidando de tudo. Não deixe que as preocupações sejam demasiadas no seu dia. Deus está cuidando de tudo. Você está com uma causa na justiça? Confie em Deus, confie em Jesus.

Jesus das Santas Chagas, Deus está cuidando de tudo. Você está com uma enfermidade grave. Deus está cuidando de tudo. Vai dizendo. Está alguém dentro de casa que está acamado há tempos, definhando. Diga, Deus está cuidando.

0: dizendo isso para você mesmo. Tá varrendo e tá vindo um monte de lembranças, pedidos. Complete cada lembrança, cada pensamento. Deus está cuidando de tudo nas suas santas chagas dolorosas e gloriosas. Ele está entre nós e o perigo. Alguém na família está com alcoolismo e já não vê perspectiva. Deus está cuidando de tudo. Vai dizendo, filho, vai clamando. Chagas abertas, chagas dolorosas, chagas do ressuscitado. Deus está cuidando de tudo. É tão importante você dizer isso. E não é apenas um anestésico para sua dor. É realmente uma cura. É tomar uma posse da graça de Deus. Deus está cuidando de tudo. Insisto nisso. Faça o que estiver fazendo e confiante, Deus está cuidando de tudo. Chagas abertas de Cristo, derramai uma gota do seu preciosíssimo sangue sobre esta causa. Derramai uma gota do seu preciosíssimo sangue sobre esta ferida. Derramai uma gota do seu preciosíssimo sangue sobre a família para que seja restaurada. Nós só começamos o programa e fique com esta frase no coração: Deus está cuidando de tudo. Eu volto já. Volte comigo.
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0: Agosto é o mês vocacional. E para quem acompanhou domingo, nós falávamos que durante o mês de agosto iremos contemplar todas as vocações que nascem pelo batismo. A começar no primeiro domingo, que se celebrou o dia do padre. No próximo domingo, dia dos pais, a vida religiosa, depois a vocação dos leigos e, por fim, a vocação dos catequistas. E neste ano, fala-se das vocações como um lugar de comunidades vocacionais, encontro, testemunho e missão. Por mais que o Dia do Padre foi celebrado em todas as comunidades no domingo, hoje se celebra o patrono dos padres, São João Maria Vianney. E algumas frases nos tocam profundamente. Não vos assusteis com o vosso fardo. O Senhor carrega-o juntamente convosco. Repito. Não vos assusteis com o vosso fardo. O Senhor carrega-o juntamente convosco. São João Maria Vianney. 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Filha de Deus, que a paz de Jesus esteja com você. Bom dia. Deus abençoe, filha de Deus. De onde você fala?
1: Algum lugar, Padre Davi.
0: Como? Fala mais alto, querida.
1: De algum lugar, Davi.
0: De algum lugar do Brasil, tá certo. O que que tá acontecendo, filha?
1: Padre, eu tenho passado bem conturbado. E agora eu tô passando por uma situação financeira que quando eu passo por algum momento difícil, me abala meu passado. Eu fui abusada.
0: Tá.
1: A primeira tentativa eu tinha 5 anos. E as outras veio depois.
0: Lamento.
1: Uma pessoa de minha casa.
0: Lamento muito por isso.
1: Isso mexe muito comigo. Eu casei pensando que eu podia seguir em frente. Mas não. Ele me atormenta. Quando o memória me toca, eu sinto nojo. Minha vontade de desistir, já tentei suicídio várias vezes.
0: Compreendo.
1: E recentemente, porque eu estou passando por essa crise agora, de perder minha casa, que está vendo, e me atormento mais ainda. Mas minha filha olha para mim e diz: mamãe, fica comigo. Não me deixa por nada, minha mãe. Eu estou com você, mesmo se ela saber, que ninguém sabe do meu passado, que eu nunca disse, que ninguém

0: acreditou na primeira vez e também das outras ninguém ia acreditar. Tem 5 anos que eu passei por essa situação de novo, por uma tentativa de novo.
1: Filha, a ligação tá muito ruim, eu vou tentar resgatar um pouquinho para ver se eu compreendi. Hoje, você está dizendo que está passando por um momento muito conturbado, que a sua casa está para ser vendida, é isto?
0: Isso, tá bom.
1: Então, vamos só tentar...
0: Dívida. Isso.
1: Tá. Você continua casada, apesar de ter esse sentimento?
0: Continua.
1: Tá. Aí você partilhava que na infância, com 5 anos, uma tentativa de abuso, é isso?
0: Isso.
1: E depois?
0: E depois, quando eu tinha 7 para 8 anos, foi consumida várias vezes por esse irmão meu.
1: Você foi abusada pelo irmão?
0: Isso.
1: A primeira vez você falou...

0: tô que no casamento ia superar. Hoje, se eu entendi porque a ligação não estava boa, você tem dificuldade quando seu marido se aproxima, você sente o quê?
1: Eu sinto nojo, eu sinto aquela sensação do abusador de novo.
0: Entendi.
1: Eu não gosto de toque, de abraço.
0: Entendi. Seu marido sabe do seu não, histórico?
1: Não, sabe não.
0: Agora,
1: porque uma vez eu tentei falar e ele disse que eu tava louca.
0: Filha, veja, você imagina como ele se sente quando você reage dessa forma? Como seria importante você contar para ele? Por quê? Porque ele vai entender que a repulsa é dele. Alô? Você tá me ouvindo? É que tem uma interferência no meio, alguém falando próximo, alto. O seu marido dificilmente compreenderá toda vez que tenta se aproximar, você diz que não gosta de abraço, então sinal que você não abraça, então não consegue ser carinhosa com ele. Para ele não deve ser fácil. E também para você, eu não estou negando isso. Por isso o diálogo, contar para ele o que aconteceu. Você é vítima. Entenda bem isso, você foi vítima de abuso. Só que isso está atrapalhando o seu relacionamento. Então, esse é um ponto. Um outro ponto. Você procurou alguém, e aí eu digo um psicólogo, para você contar, falar, alguém que te escute nas suas dores, nas suas lembranças, nos seus sentimentos?
1: É porque, padre, aqui é muito difícil um psicólogo. Você tem que ficar na fila de espera, né, para ser chamado.
0: Filha.
1: E eu aguardo.
0: Mas tudo bem, é difícil, mas você está levando sozinha esse fardo. Divida com alguém, mesmo que você tenha que esperar um pouco para ser atendida. Você já... Quantos anos você está guardando isso sozinha? É lamentável que seja demorado, mas demora pela demora, pelo menos você vai ter alguém para desabafar. Você está me ouvindo?
1: Estou sim, padre.
0: Depois, filha, lute contra esses pensamentos suicidas. A sua filha está sendo a voz de Deus. Mãe, não me abandone. Você me permite que alguém ligue para você para tentar conversar e orientar? Pode ser?
1: Pode ser.
0: Fique na linha. Oi?
1: Esse negócio da perda de casa, que eu lutei muito, a gente fala assim, você tá só pegando lá bem materiais, mas não é, padre.
0: Claro que não, filho.
1: O sacrifício que foi.
0: É a casa. Fique na linha para que possamos pegar o seu telefone. Eu vou para o intervalo e volto. Volte comigo, povo de Deus.

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Alguns pontos aparecem dessa partilha dolorosa. Primeiro, pais, estejam muito atentos aos filhos, porque os abusos não são só do passado. E os abusos acontecem muito dentro de casa, com pessoas de confiança. E quando um filho, uma filha partilhar, dê ouvidos, acolha e procure se inteirar do assunto, não ignore. Segundo, é importante que haja um acompanhamento depois que isso acontece. E aí eu insisto a filha a dizer, por mais que na sua cidade é demorado, mas quanto tempo você está guardando isso sozinha? Entre na fila. É importante partilhar. Terceiro, o diálogo constrói pontes. E no relacionamento matrimonial fica muito difícil quando uma parte, sem dúvida, traumatizada, não consegue expressar carinho, afeto, tem dificuldade do toque. A outra pessoa, não sabendo do que se trata,

0: tomará isso como uma repugna dela, algo pessoal, e não entenderá a história. Dialogar é muito importante. Que Deus nosso Senhor, filha, esse Deus que cura, esse Deus que liberta, te ajude a superar todo este trauma que você carrega da infância. Que o Senhor das Santas Chagas, Jesus, que age com compaixão, possa curá-la e curar a todos que se identificam, porque não é um caso isolado. Mas pais, muito atento aos filhos. Estamos em plena novena da família. Nós vamos à leitura orante e ainda hoje vou falar sobre a vida deste homem, São João Maria Vianney. E ele dizia: aquele que comunga perde sim Deus, como uma gota de água no oceano. Não é possível separá-los. Aquele que comunga perde sim Deus, como uma gota de água no oceano. Não é possível separá-los. São João Maria Vianney. Bíblia aberta, cartilha de oração.
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0: 1 Coríntios, capítulo 15, versículo 12, perdão, capítulo 16, versículo 5 a 13. Queridos irmãos e irmãs, estamos terminando. Enquanto o sacristão está ali com a música, quero lembrar, você acompanha e tem acordado e feito o evangelho do dia e feito também a oração da manhã, agora está sendo publicado no canal oficial, no YouTube, canal oficial, Padre Manzotti Oficial. Agora está sendo publicado no Padre Manzotti Oficial. Desperte, comece seu dia com o evangelho do dia, comece seu dia com a oração da manhã. Continuemos com Paulo. Capítulo 16, versículo 5, ele diz, em 1 Coríntios: eu visitarei vocês, depois de tiver passado pela província da Macedônia. Pode ser que eu fique algum tempo com vocês, talvez todo o inverno, e assim vocês poderão me ajudar a continuar minha viagem para onde quer que eu for. Pois eu não quero que vocês ver vocês de passagem. Se o Senhor permitir, quero ficar bastante com vocês. O desejo de Paulo de voltar à comunidade. Continuemos. Resolvi ficar aqui em Éfeso. Então, de onde Paulo escreve o texto? Em Éfeso. Até o dia de Pentecostes. Pois encontrei aqui ótimas oportunidades para um grande e proveitoso trabalho, embora muita gente esteja contra mim. Então veja, Paulo tem muita consciência. Estou aqui em Éfeso. Encontrei aqui ótima oportunidade para o grande e proveitoso trabalho. Paulo era um homem que trabalhava muito pela causa do reino, apesar de que ele tem consciência, embora muita gente esteja contra mim. Mas você vê a liberdade de Paulo? Sente. Tem gente contra mim? Tem. Mas vejo a oportunidade de trabalho. Eu quero pegar essa deixa nesse mês vocacional. Você que faz algum tipo de trabalho pelo próximo, eu vou dizer de modo geral, e de repente você vai falar:

0: puxa, mas se a gente se esforça tanto e tem gente contra, vou desistir. Não. Tenha essa liberdade interior. Faço por Jesus. Mas se a gente se esforça tanto e tem gente contra, vou desistir. Não. Tenha essa liberdade interior. Faço por Jesus. Faço por amor. Faço para o reino de Deus. É claro, existem pessoas que não gostam de mim. Mas como nós falamos, nem Cristo agradou a todos, não é? Mas isso não pode levar você a desistir, bens vocacional. Versículo 10. Se Timóteo chegar aí, façam tudo para que ele se sinta bem entre vocês. Pois assim como eu, ele também está trabalhando para o Senhor. Não deixe que ninguém o despreze. Pelo contrário, vocês devem ajudá-lo a continuar a viagem em paz, a fim de que ele volte para cá. Pois estou esperando que ele volte junto com os outros irmãos. Quanto ao meu irmão Apolo, e aqui eu quero fazer uma observação. Se lembra que um texto dizia: ninguém é de Paulo, ninguém é de Apolo, ninguém é de Pedro? Poderia suscitar que havia ciúme entre eles. Mas veja aqui, quanto ao meu irmão Apolo, tenho recomendado muitas vezes que vá visitar vocês, como outros irmãos, mas ele acha que não deve ir agora. Ele irá na primeira oportunidade. Hoje, vivemos o grande perigo de achar que a igreja está dividida. Que, por exemplo, padres na mídia: eu sou de fulano, eu sou de ciclano, eu gosto de Beltrano, eu não gosto de ciclano. Gente, todos nós estamos a serviço de quem? Jesus Cristo. Faço essa reflexão, mas volto à mais importante de todas. Se você faz algo por amor a Jesus, não dê valor às críticas. Continue fazendo. E bem-aventuradas críticas. Sabe por quê? Porque nossa recompensa acaba ficando para Deus. Melhor não ter aplauso no mundo e ser acolhido no coração de Deus. Eu volto já. Volte comigo. Esta foi a leitura orante de hoje.
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Queridos irmãos e irmãs, mais uma vez eu quero lembrar que agora dê valor ao evangelho do dia e à oração da manhã. Quando você despertar, vai direto YouTube Padre Manzotti Oficial. Se adapte agora, YouTube Padre Manzotti Oficial. Você vai fazendo as suas atividades e você tem o evangelho do dia e a oração da manhã. Então, crie um hábito e passe para os amigos. Filhos amados, hoje é terça-feira e mais uma catequese às 5 horas da tarde. E na catequese de hoje eu quero abordar, porque muita gente fala que está passando uma crise da alma, uma crise interior, que seria uma crise da fé. Por isso, a catequese de hoje é como superar as crises da alma. Você já parou para pensar que todos nós passamos? Como superar isso? A catequese de hoje, 5 horas da tarde, YouTube Padre Manzotti. Falando sobre os nossos mensageiros e mensageiras das capelinhas, que tal você se tornar um mensageiro, uma mensageira hoje? E eu vou já falar o número que você pode tanto ligar, e já aproveita para deixar as intenções para a missa do meio-dia daqui a pouco, como você pode mandar um WhatsApp 41 3221 6060, ou falar com os nossos atendentes 0800 410 6060. Nos mandou a foto a Marinês Olinda, de Estrela da Alagoas. Alagoas, meu grande abraço, querida, Deus abençoe. Valdivina Maria Martins, Rio Brilhante, Mato Grosso do Sul. Quanta gente, Deus abençoe. Homens, mulheres, crianças, adolescentes, Deus abençoe. Nilva Rosa Teixeira, de Presidente Médici, minha saudação, querida Nilza, obrigado pela foto. Gorete Custódio Fernandes, de Criciúma, Santa Catarina. Estive lá em Santa Catarina, foi maravilhoso. Um grande abraço a todos, Guaraniaçu, meu grande abraço. Está ali a líder mensageira. Maura Moreira de Jesus, Santa Luzia da Serra, Minas Gerais. Quantas capelinhas. Meu abraço, Minas Gerais. Anderson Sérgio da Silva, São José do Rio Claro, Mato Grosso. Obrigado, Anderson. Olha aí, o mensageiro, tô vendo ele com a fita lá. Érica Vieira Rosa, Rio de Janeiro. Meu abraço carinhoso. Assunção Vieira de Sobral. Meu abraço. Que linda Nossa Senhora de Fátima, né? Nossa Senhora de Fátima. Parabéns, Eric, Assunção, Sueli Pereira de Oliveira, de Tupã, São Paulo, ali na igreja, minha saudação carinhosa. Isabel Moreira, de Umuarama.

0: Paraná, um abraço, Moarama. Gente, torne-se um mensageiro, torne-se um mensageiro da capelinha agora. Trabalhe por Jesus, era o evangelho de hoje. Aquele que trabalha para Jesus, lembre-se, Jesus costuma ser muito generoso com quem o propaga. Ligue, tenha certeza, nas famílias onde passa uma capelinha de Jesus das Santas Chagas, uma gota do sangue redentor fica. Bom dia, Maria, que a paz de Jesus esteja com você.
1: Bom dia, Padre.
0: Deus abençoe, Maria. Você fala de onde?
1: Belém do Pará.
0: Belém do Pará. Minha saudação. Como você me acompanha aí?
1: TV aberta.
0: Ah, TV Evangelizar, canal 51.1. Meu grande abraço à querida cidade de Belém. Pois não, filha, diga.
1: Padre, eu tenho um testemunho, um pedido de oração para dar.
0: Vamos começar pelo testemunho, né?
1: Sim, eu me apeguei muito, Padre, ao seu programa, à oração, ao livro de Jó.
0: Opa!
1: E a Jesus da Santa Chaga, porque eu e meu esposo, nós passamos por uma turbulência do mês de janeiro até o mês de maio, onde nós dois estávamos desempregados.
0: Certo.
1: A gente teve que se reinventar. A gente chegou a ficar sem energia em casa, porque
0: meu
1: não
0: Deus.
1: Tinha como pagar a conta de energia. A gente ficou uma noite com um miojo para dois adultos e duas crianças.
0: Misericórdia.
1: E não gosto nem de lembrar. Foi uma situação terrível. E a gente chorando. E eu teve um dia que eu me levantei de madrugada, comecei a chorar, chorar. E aí eu abri a Bíblia, comecei a ler o livro de Jó. Foi logo quando o Senhor começou
0: Sim.
1: a ler o livro de Jó. E aí eu até fiz a promessa que eu iria comprar o livro inabalável, ainda vou comprar. E também fiz a promessa que eu me tornaria a mensageira da Jesus das Santas Chagas, que eu me apeguei muito.
0: Certo.
1: E nisso, na mesma semana, meu marido conseguiu dois empregos.
0: Nossa, louvado seja Deus.
1: Aí estabilizou, a gente conseguiu sair daquela situação, não nos faltou mais nada, graças a Deus, graças a Jesus das Santas Chagas. É, as contas estão sendo pagas.
0: Amém.
1: A nossa situação melhorou muito. Não sei nem como explicar.
0: Tá certo. Então, claro, é a ação de Deus, filha. E a sua oração foi a oração de vocês. Chegou aos céus e as portas se abriram.
1: Sim.
0: Então, diga, graça recebida.
1: Graça recebida.
0: É graça testemunhada.
1: Graça testemunhada.
0: Filha, eu vou te ajudar. Você falou duas promessas. Uma, dois propósitos. Um era o livro inabalável. Esse mando eu de presente pra você.
1: Ai, meu Deus.
0: Tá bom.
1: Obrigada, pai.
0: Vou mandar, então depois você tem que ficar pra poder pegar o seu endereço. Aí o segundo, você vai ligar no 0800-410-6060 e dizer assim, ó, quero ser mensageira. E aí eles
1: Sim,
0: vão...
1: Já tá mais ou menos encaminhado, eu tô... Faltando 8 pessoas. Eu já entrei em contato, já vi as coisas, como é que funciona e o que eu preciso das 8 pessoas, que tá faltando pouco.
0: Tá bom, e eu fico o meu apelo aí, gente, ali de Belém, por favor, ajude a Maria a receber uma capelinha de Jesus das Santas Chagas. Então, padre, eu não sei quem é essa Maria, eu quero a capelinha aqui, mas não sei quem é essa Maria. Como ela vai deixar o telefone aqui? De repente podem ligar aqui, né, Maria? E aí entrar em contato com você e montar o grupo para a capelinha. Você falou que ia também pedir oração.
1: É que eu ainda estou desempregada e eu queria graça de um emprego.
0: Então reze comigo agora, Jesus.
1: Jesus.
0: Pelas tuas santas chagas.
1: Pelas tuas santas chagas.
0: Dolorosas e gloriosas.
1: Dolorosas e gloriosas.
0: Por intercessão de São José. Peço a graça.
1: Peço a graça.
0: De um emprego.
1: De um emprego.
0: Abra as portas de um emprego,
1: Abra
0: Senhor.
1: Abra as portas de emprego para mim, Senhor.
0: E te louvarei eternamente.
1: E te louvarei eternamente.
0: Sendo uma mensageira da capelinha.
1: Sendo uma mensageira da capelinha.
0: Amém.
1: Amém.
0: Você vai ainda dizer para mim, se você não conseguir falar comigo, grave depois o testemunho. Tá bom?
1: Tô emocionada.
0: Tá bom, filha, fica na linha que eu quero o seu endereço, eu faço questão de mandar o livro para você. Seu testemunho foi muito edificante. Era um joelho dobrado na oração que a gente vence. Deus seja louvado. Maria de Belém, Pará, pela TV Evangelizar, lá canal aberto, 51.1. Dom Júlio Endi Acameni.

0: arcebispo de Belém. E falando nisso, você encontra o livro Inabalável em todas as livrarias do Brasil. Adquira, presenteie. Eu estou presenteando agora a Maria lá de Belém. Presenteie alguém. Às vezes a pessoa precisa, porque ela está vivendo como Jó um momento difícil e precisa de uma resposta em Deus. Filhos amados, povo querido, lembra você como é importante ter fé, uma fé inabalável. Eu vou para o intervalo e eu volto com a novena e volto contando um pouquinho da vida de São João Maria Vianney, apesar que eu farei na missa do meio-dia. Lembra você, se quer que o seu nome, e isso vale para qualquer hora do dia e da noite, inclusive a nossa madrugada evangelizar começa mais cedo, começa meia-noite, mas também é sempre 0800 410 6060, 41 3221 6060. Eu volto já. Peça oração. A oração move montanhas. Eu volto já.
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0: 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Filhos amados, povo querido, quero expressar domingo, sempre rezei por todos os sacerdotes do Brasil inteiro, sem dúvida, fizemos isso no sábado, no domingo, mas parece-me que hoje o pessoal entendeu mesmo que hoje, em virtude de São João Maria Vianney, é o dia do sacerdote. Então rezo por todos os sacerdotes e de modo particular aqueles que são missionários da obra evangelizar, é preciso, são muitos missionários, que Deus os abençoe por ajudarem nesta obra. São João Maria Vianney, ele nasceu de uma família muito pobre, trabalhava na lavoura. Ainda aos 17 anos, era analfabeto, mas aprendeu algumas orações da mãe de cor e viveu uma forte religiosidade. Aos 17 anos, sentiu o chamado ao sacerdócio e dizia: se eu fosse padre, queria conquistar muitas almas. Tinha muita dificuldade nos estudos, mas teve um grande sacerdote que o ajudou. E foi ordenado aos 29 anos. Foi enviado a Arles, a uma pequena cidade no sudoeste da França, 230 habitantes. Dedicou sua energia ao cuidado pastoral dos fiéis. Fundou um instituto de providência para acolher órfãos, visitava enfermos, famílias mais necessitadas. Dedicava cerca de 16 horas por dia à confissão. E uma grande fila, não só de Arnes, mas de toda a França, ia para confessar-se com ele. E olha que gesto bonito, ele dizia que vou dizer qual a minha receita que dou aos pecadores. A eles uma pequena penitência, o resto faço no lugar deles. Arnes se tornou um grande hospital de almas. Morreu aos 73 anos, beatificado por Pio X, canonizado por Pio XI e foi proclamado padroeiro dos párocos do mundo. São João Maria Vianney, rogai por nós. E agora vamos à novena, quinto dia, e faço do Jornal do Evangelizador, cadê o seu? 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Rezemos. Jesus, Maria e José. Sagrada Família de Nazaré, a minha família vossa é.
1: Minha família vossa.
0: Sagrada Família de Nazaré, coloco-me em oração por todas as famílias, que todas tenham discernimento necessário para fugir das ciladas dos Herodes de hoje, como fizeste na Gruta de Belém, na fuga do Egito. Jesus, Maria, José, coloco como intenção especial quem aqui na terra, que Deus Pai no céu concedeu como pai biológico. Reze pelo teu pai, vivo ou falecido, diga o nome. Aos falecidos, dai o descanso eterno e a luz perpétua brilhe para eles. Aos vivos, saúde, prosperidade e paz. Senhor, abençoai e santificai as famílias e de modo especial

E aos casais, aperfeiçoai o amor dentro do matrimônio. Fazei com que sempre lembre o pacto nupcial e que possam viver a cada dia no perdão, no diálogo, na fidelidade, a fim de reavivar o amor que os une. Senhor, que o perdão seja abundante, que o amor seja constante e o diálogo uma ponte de recomeço. Afugentai da família vícios, que o perdão seja abundante, que o amor seja constante e o diálogo uma ponte de recomeço. Afugentai da família vícios, brigas, discórdias, desavenças, infidelidade, enfermidade. Afastai para longe das famílias os ataques dos inimigos. E de modo particular por estas pessoas que rezamos agora, diga o nome. Sagrada Família de Nazaré, minha família vossa é. E hoje, a bênção é por todos aqueles que carregam traumas. Você lembra da primeira pessoa que partilhou comigo hoje? Trauma de abuso sexual, trauma de não ter sido ouvida, trauma de não ter quem ajudasse a superar. Mas eu lhe digo, filha, o Senhor vai derramar uma gota do seu sangue e você pode, diga, eu peço a graça da cura deste trauma. O Senhor esteja convosco, Ele está no meio de nós, abençoai, Senhor, a água, a roupa dos enfermos, as fotos de família, os remédios. Por intercessão de Nossa Senhora do Carmo, São Pio de Pietrelcina, São João Maria Vianney, nos méritos das Santas Chagas, Pai, Filho e Espírito Santo, amém. Um abraço carinhoso a todos meus irmãos sacerdotes, juntos na missão, e me despeço com um clipe inabalável. Dai-me, Senhor, uma fé inabalável. Evangelizar é preciso.

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1: 10 horas e 1 minuto.
2: Mais um dia juntos, eu e você, por alguns minutos. Eu sou o escritor do livro Sobreviver, sou palestrante e atendo pessoas todos os dias através de videochamadas. Sou o psicólogo Júnior Quisté. O que será que é necessário para ser feliz? Apesar que estar feliz é um momento. Você percebe que quando nos referimos à felicidade, parece que este sentimento é como se durasse dias? Você pode até dizer, eu sou uma pessoa feliz. Acredito que ninguém vá discordar de você. Até porque o que você sente, só você sente, ponto final. Ora bolas, que ignorância seria dizer algo como, eu sei que você não está feliz. Não vem querendo me enganar. Na verdade, assim como a tristeza, que também não durará para sempre, a felicidade é como aquela criança brincando no parque. Ora você vê ela correndo entre outras, ora você vê ela atrás de uma árvore, ora ela está lá sentada em silêncio, prestando atenção numa borboleta que parou em seu ombro. A felicidade vem e foge logo. A vida nos mostra que os lampejos é que fazem a vida. Por mais que você esteja com um problema agora, nesse exato momento, seja ele na dimensão que for, se você persistir, olhar de frente para ele, cedo ou tarde será mais uma grande lição que terás em sua vida. Acredite, você já passou por coisas piores. Afinal, não o problema em si, mas a dimensão que você dá.

para ele. A felicidade não é e jamais será contínua. É como a sede e a fome. Bebericamos de uma fonte aquela água fresca e cristalina, abocanhamos aquela macarronada que nos lembra a mãe, mas se ficarmos por muito tempo nesses lugares, diremos algo como: estou satisfeito, nem mais um gole me desce, nem mais uma garfada consigo. Perceba que a vida é um faz de conta bem contado. Tu não vive num precipício, onde a qualquer momento poderá descer. Você vive, na verdade, em um grande jardim. É tu que não repara que podes ter mais momentos de felicidade. A felicidade, portanto, ela não ocorre. É você que facilita a vida da tua felicidade. Deu para entender? Abraços de luz. Meu nome é Júnior Quisté, sou psicólogo.

0: O segundo semestre do ano judiciário começou nesta segunda-feira. Em discurso de abertura, o ministro-presidente do Supremo Tribunal Federal, Edson Fachin, destacou que, mesmo no recesso, a corte não paralisou. Foram 1.263 processos analisados e 245 decisões proferidas no mês de julho. O presidente do STF ressaltou a importância de a corte conviver com críticas.
1: É oportuno também reafirmar que a força institucional do Supremo Tribunal Federal não reside na ausência de crítica, e sim na capacidade de conviver com ela, sem perder a serenidade necessária ao exercício da função jurisdicional. Um tribunal constitucional que decide todos os dias temas de grande repercussão social, há de aceitar como natural que suas decisões sejam debatidas, analisadas e, por vezes, contestadas pela opinião pública.
0: Já na primeira sessão, o STF julgou inconstitucional artigo da reforma tributária de 2025 que excluía autistas de nível de suporte 1 da isenção de impostos para compra de veículos. Segundo o relator, o ministro Alexandre de Moraes, a emenda constitucional 132 de 2023 determinou a redução de 100% das alíquotas para automóveis adquiridos por pessoas com deficiência e com transtorno de espectro autista, sem estabelecer distinções conforme o grau da condição. Moraes, no entanto, manteve o intervalo para troca do veículo, com isenção a cada 3 anos. As entidades queriam a cada 2 anos, como no caso dos taxistas.
2: E há, nos autos, a comprovação, a partir das informações, que, em média, por dia, os taxistas andam mais que qualquer pessoa anda no mês com o carro. Então, obviamente, todo o desgaste do carro, toda a necessidade de se trocar o veículo para garantir maior segurança, permite que haja um prazo menor do que 3 anos.
0: Nesta terça-feira, o Conselho Nacional de Justiça começa a discutir medidas para evitar conflitos de interesses nos tribunais. Edson Fachin, que também é presidente do CNJ, deve apresentar as propostas iniciais. Agência Rádio Web de Brasília, Alan Barbosa.
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4: Olá, bem-vindos! Chegando por aqui hoje, terça-feira, 4 de agosto de 2026. Hoje, 4 de agosto, é dia do sacerdote. Hoje, dia do padre também. Se você faz aniversário hoje, parabéns pra você. Vamos comemorar juntos. E chegando agora, previsões astrológicas pra você de Áries, Touro, Gêmeos e Câncer.
5: Áries, de 21 de março a 20 de abril.
4: Bom dia, Áries! Momento favorável para desenvolver atividades profissionais, pois os astros aí enviam poderosas energias realizadoras. Bem, as finanças, serviços criativos proporcionarão bons lucros. Investimentos estão favorecidos pelos astros, tá? E no amor, sorte e alegria na vida amorosa. A cor para você é rosa, número 27.
5: Touro, de 21 de abril a 20 de maio.
4: Touro, os astros conspiram a seu favor. Ótimo momento para você deslanchar as suas atividades. Nas finanças, ótimos negócios tendem a pintarem mais vezes, mas fique alerta para não perder

0: chances de crescimento. E no amor, alguém do seu interesse deverá retribuir a sua atenção. Número 5, cor cinza.
1: Gêmeos, de 21 de maio
0: Gêmeos,
1: a 20 de junho.
0: Parcerias ganham destaque e tudo que for feito em conjunto poderá alcançar resultados positivos. Ah, na vida social estará animadíssima. Nas finanças, elas tendem a melhorar na medida de seu empenho profissional. E no amor, os laços amorosos estarão mais fortes. Hoje, número 23, a sua cor, esmeralda.
1: Câncer, de 21 de junho a 22 de julho.
0: Canceriano, una-se a pessoas mais experientes que sirvam de inspiração a você. Suas finanças precisarão ter bastante habilidade para gerenciar as suas atividades para que elas tenham um futuro promissor. No amor, o momento favorece romances e compromissos amorosos. Número 4, sua cor vermelho. Voltamos bem rapidinho com previsões para Leão, Virgem, Libra e Escorpião.
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3: 10 horas e 15 minutos.
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Na abertura do semestre forense no Tribunal Superior Eleitoral, o ministro-presidente da Corte, Nunes Marques, fez nesta segunda-feira um relato de todas as ações realizadas pelo TSE para garantir o processo eleitoral deste ano. Desde as questões tecnológicas até as reuniões com presidentes dos tribunais regionais eleitorais e plataformas de redes sociais para combater as desinformações na internet. Indicado pelo ex-presidente Jair Bolsonaro ao STF, o posicionamento de Nunes Marques em relação ao sistema

0: eletrônico de votação é sempre cercado de expectativas. Mas assim como os presidentes que o antecederam no TSE, Marques reforçou a confiabilidade nas urnas eletrônicas.
1: É justamente com esse espírito de preparação permanente e de aproximação com a sociedade que iniciamos, na presente data, a Semana Nacional do Sistema Eletrônico de Votação, iniciativa realizada conjuntamente pelo Tribunal Superior Eleitoral e pelos Tribunais Regionais Eleitorais de todo o país. Ao longo desta semana serão promovidas demonstrações públicas da urna eletrônica, atividades educativas, visitas guiadas e ações voltadas ao esclarecimento da população sobre o funcionamento do sistema eletrônico de votação. O objetivo é ampliar o conhecimento da sociedade acerca das diversas etapas do processo eleitoral e reafirmar, por meio da transparência, da informação qualificada e da participação cidadã, a robustez, a auditabilidade e a permanente evolução tecnológica de um sistema que constitui patrimônio da democracia brasileira.
0: A Justiça Eleitoral colocará em operação 563 mil urnas eletrônicas para atender os mais de 158 milhões de eleitores e eleitoras em todo o país, aptos a votar nas eleições deste ano. São quatro modelos de urnas disponíveis, 77% de equipamentos novos. Apesar das diferenças de designer, os recursos do sistema são os mesmos para todas elas. Agência Rádio Web de Brasília, Alan Barbosa.

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4: 10 horas e 27 minutos.

0: 6 em cada 10 consumidores compram de forma não planejada na internet e mais de um terço deles já contraíram dívidas por gastarem além do orçamento. Os dados de uma pesquisa da CNDL e do SPC Brasil revelam um cenário preocupante para as finanças das famílias. Com a importância de aproveitar as oportunidades de compra de uma maneira mais inteligente, os consumidores agora podem utilizar a calculadora Preço em Tempo. A ferramenta foi lançada pelo Banco Inter e é explicada pela diretora de branding da instituição, Andrea Nocciolini.
1: Não tem muito mistério, é muito rápido. A tecnologia, ela foi desenhada para ser um guia prático. E a pessoa só precisa fazer o download do aplicativo, chama Preço em Tempo, ou instalar a extensão no navegador, voltada para quem faz compras pelo computador. E informar sua renda e pronto. A partir daí, essa ferramenta, ela estabelece o valor da hora de trabalho e passa a exibir a conversão automática sempre que um preço é mostrado na tela. Então é importante dizer que o sistema ele foi pensado para usar o mínimo de dados possíveis e não interfere no pagamento nem no valor real do produto.
0: A ferramenta está disponível gratuitamente para qualquer pessoa, mesmo que não seja cliente do banco. Andrea avalia o impacto desse recurso para as decisões de consumo dos brasileiros.
1: Quando a gente traz esse conceito de horas de trabalho para o momento da compra, a gente adiciona uma nova perspectiva nesse momento da compra, da decisão, e a gente conecta o preço ao tempo dedicado a conquistar aquele dinheiro. Então, basicamente, vem muito do que o Inter entende que é a transparência, que é o primeiro passo para a liberdade financeira. Seguindo o nosso propósito mesmo, a nova funcionalidade vai combinar informação, benefícios e soluções integradas para que cada escolha, de fato, gere mais valor.
0: O aplicativo Preço em Tempo está disponível para sistemas Android e iOS. Para instalar a extensão para navegadores e ver outras dicas de educação financeira, o site é preçoemtempo.com.br. Agência Rádio Web. Produção e reportagem, Bruno Moreira.
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3: Já estamos de volta por aqui, Leãozinho, bom dia. Os astros indicam que algumas oportunidades surgirão, mas você precisa ficar atento para aproveitar o que pintar, tá? Boa fase para investir em negócios a curto prazo. No amor, no relacionamento afetivo, a harmonia trará satisfação interior. Número 80, a cor é pérola.
4: Virgem, de 23 de agosto a 22 de setembro.
3: Virgem, você tende a se sobressair nas atividades em grupo, pois além de eficiente, você está muito comunicativo. Serviços extras poderão aumentar os seus rendimentos. Não os recuse, viu? Ah, o amor tá no ar, né? Romance em alta e coração em festa. Felicidade à vista. Número hoje 28, a cor marfim.
4: Libra, de 23 de setembro a 22 de outubro.
3: Libra, entusiasmo e progresso marcarão esses dias. Você estará mais dedicado às suas atividades que nem verá o tempo passar, mas os resultados serão animadores. A fase promete elevação financeira. Já no amor, não tente impor a sua vontade à pessoa amada, tá? Número 15, a cor pra hoje é cobre.
4: Escorpião, de 23 de outubro a 22 de novembro.
3: Escorpião, prioridades devem ocupar o primeiro lugar na sua lista de afazeres importantes. A sua objetividade está intensa e possibilitará conquistas profissionais. Gastos impulsivos podem aproximar o vermelho de você. No amor, você poderá viver um belo romance.

0: A cor hoje, azul, número 14. Voltamos bem rapidinho com previsões para Sagitário, Capricórnio, Aquário e Peixes.
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0: Previsões para Sagitário, Capricórnio, Aquário e Peixes.
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2: 10 horas e 34 minutos.
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0: enfrentar a superlotação, combater violações de direitos e reformar o sistema prisional. E esse é o intuito do programa Pena Justa do Conselho Nacional de Justiça. Dentro desse contexto, é essencial ampliar o acesso ao trabalho digno para reduzir a reincidência criminal e promover cidadania dentro do sistema penitenciário. A iniciativa vem sendo tema de debates recorrentes em diversos órgãos, como é o caso do Tribunal Superior do Trabalho. Segundo o presidente do TST e do Conselho Superior da Justiça do Trabalho, ministro Vieira de Mello Filho, a integração do tribunal ao programa Pena Justa tem caráter colaborativo e busca dar visibilidade ao trabalho prisional.
1: Nossa contribuição transcende, portanto, o apoio meramente administrativo e se manifesta na capacidade

0: capacidade de influenciar e auxiliar políticas públicas, assegurar que as condições de trabalho oferecidas a pessoas privadas de liberdade e egressas, incluindo seus familiares, estejam sendo suficientes para que essas pessoas possam se tornar novamente membros de uma sociedade justa.
1: Elton Ed Xavier, vice-presidente do CONSEG, Conselho Nacional dos Secretários de Estado da Justiça, Cidadania, Direitos Humanos e Administração Penitenciária, ressalta que quando se fala em reinserção social, é necessário levar em conta o trabalho.
2: Porque o trabalho, por que ele atua na reincidência? O preso, quando ele sai empregado, quando ele sai com a perspectiva, isso é uma maneira do Estado brasileiro disputar ele com as organizações criminosas. Dessa forma que a gente espera que a gente possa unir esforço à Justiça do Trabalho e encontrar os caminhos que a gente possa avançar no plano de pena justa.
1: Para o coordenador do Departamento de Monitoramento e Fiscalização do Sistema Carcerário no CNJ, Luiz Geraldo Lanfredi, o trabalho é uma importante ferramenta do Estado para desarticular as organizações criminosas que atuam dentro dos presídios.
3: Não tenho dúvida nenhuma que o trabalho bem realizado, ele acaba sendo uma importante ferramenta do Estado. Estado presente, desarticulando as organizações criminosas que atuam dentro dos presídios, trazendo esperança, trazendo horizontes para essas pessoas que estão cumprindo pena, mas sobretudo realizando essa promessa de devolver essas pessoas em condição de sociabilidade para a sociedade.
1: Os secretários de Estado da Justiça, Cidadania, Direitos Humanos e Administração Penitenciária se reuniram em julho no TST para discutir o programa Pena Justa. Agência Rádio Web, produção e reportagem, Carolina Cassola.
4: 10 horas e 40 minutos.
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1: Já de volta por aqui com as previsões finais para o dia de hoje, terça-feira, 4 de agosto. Sagitário, bom dia! Mesmo que colegas não concordem com algumas coisas, ficarão firmes ao seu lado, pois o momento é de união mesmo. Vida social tende a lhe trazer alegrias. Tende também a evoluir através de serviços de boa qualidade às suas finanças. Está evoluindo. Amor, possíveis fortes emoções a dois. A cor para hoje é dourado, número 22.
2: Capricórnio, de 22 de dezembro a 20 de janeiro.
1: Capricórnio, elevado senso prático lhe ajuda a colocar em prática os seus objetivos mais viáveis. Metas profissionais tendem a serem alcançadas. Vida social tende a ficar muito movimentada. Suas finanças, desenvolvimento financeiro à vista e no amor, uma nova relação pode ter início. A cor é roxo, número 7.
2: Aquário, de 21 de janeiro a 19 de fevereiro.
1: Aquário, insista no que acredita, pois só assim saberá se vai dar certo. Vida social em alta, muitas novidades, né? É hora de você poupar para fazer um fundo que poderá lhe ajudar no futuro. Pense nisso, tá? No amor, pode comemorar. Vida 2 estará maravilhosa. Número 19, a cor é pink, Aquário.
2: Peixes, de 20 de fevereiro a 20 de março.
1: Peixes!

0: trabalho, uma proposta de parceria em alguma atividade pode acontecer de um momento para o outro, pois os astros favorecem negócios conjuntos. Nas finanças há sinais de prosperidade, viu? Amor, paixão inesperada para essa terça-feira. Amarela é sua cor, número 28. Ficamos por aqui com previsões de volta amanhã, logo cedinho, viu? Esse mesmo horário por aqui, nosso encontro. Beijos! Até amanhã. Tchau, tchau.
1: Campinas recebeu nesta semana o Biocontrol Latam, considerado o maior evento de bioinsumos da América Latina. O evento discutiu inovação, regulamentação e o avanço das soluções biológicas voltadas à agricultura. Entre as empresas participantes, a CropLife Brasil destacou o potencial do país para ampliar sua participação no mercado internacional de bioinsumos. Explica a diretora de bioinsumos da empresa, Amália Borsari.
2: O Biocontrol Latam é um dos principais fóruns da América Latina para discutir inovação, ciência e regulamentação dos produtos biológicos. Participar e apoiar o Biocontrol reforça o compromisso da CropLife Brasil com um ambiente favorável à inovação, à segurança regulatória e ao fortalecimento do setor de bioinsumos. É também uma oportunidade de promover o protagonismo do Brasil, estimular a cooperação internacional e contribuir para que o país se consolide como uma referência global em tecnologias biológicas.
1: No ano passado, o mercado brasileiro de bioinsumos movimentou R$6,2 bilhões. E a área tratada com essas tecnologias cresceu 28%, alcançando 194 milhões de hectares, segundo dados da plataforma CropData. Na avaliação de Amália Borsari, esse avanço coloca o país em condições de ampliar sua presença internacional não apenas como consumidor.
2: O Brasil, ele não deve ser apenas um grande mercado consumidor de bioinsumos. Nós temos condições de ser referência mundial em pesquisa, desenvolvimento, produção, regulação e exportação dessas tecnologias. E estamos vivendo um momento de transformação. Os bioinsumos, eles deixaram de representar apenas um segmento emergente de proteção de cultivos. Eles passaram a ocupar uma posição estratégica.
1: Durante o Biocontrol Latam, a CropLife Brasil também apresentou o projeto Renera, desenvolvido em parceria com a Apex Brasil. A iniciativa busca ampliar a presença dos bioinsumos produzidos no país, no mercado internacional, promovendo a exportação e a cooperação entre empresas, instituições de pesquisa e governos. Agência Rádio Web, produção e reportagem, Décio Caramigo.
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0: O Congresso Nacional só retoma votações no próximo dia 10, quando começa a primeira semana de esforço concentrado antes das eleições de outubro. Deputados e senadores terão apenas 2 períodos de sessões presenciais até o pleito, na próxima semana e no final do mês. A maior parte dos parlamentares querem mesmo é permanecer nas bases eleitorais. Isso é campanha. A consultora legislativa da Câmara, Manuela Nonô, avalia que apenas temas de consenso como créditos extraordinários e medidas que tenham efeito concreto devem avançar.
1: Para resumir, as propostas principalmente econômicas que tendem a ter mais chance de avançar são as que abrem créditos extraordinários a setores produtivos, as que são pautas de consenso que beneficiam todos os eleitores, mais chance de ser votado do que reformas estruturais e coisas que demandem matérias polêmicas. Essas podem até ser pautadas para marcar presença politicamente, mas dificilmente vão ser concluídas em ano eleitoral.
0: Entre projetos que devem permanecer sem definição está a proposta que acaba com a escala 6x1. Matéria considerada prioritária pelo presidente Lula. A PEC foi aprovada pela Câmara em maio, mas agora aguarda despacho no Senado Federal. Davi Alcolumbre já avisou que o tema não será votado. Com o calendário reduzido em Brasília, deputados e senadores intensificam a presença nos estados para participar das campanhas em busca da reeleição. A expectativa é de que o ritmo das votações permaneça lento até o fim das eleições. Já as matérias de maior impacto político devem ficar após o período eleitoral. Agência Rádio Web de Brasília, Yuri Hudson.
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Nós vamos nesse momento para a leitura das Sagradas Escrituras. Hoje nós temos aqui na carta aos Hebreus, capítulo 13, né? Uma escritura muito maravilhosa, onde no versículo 6 a seguir até o 8 diz assim: e assim com confiança ousemos dizer: o Senhor é o meu ajudador, não temerei o que me possa fazer o homem. Lembrai-vos dos vossos pastores, que vos falaram a palavra de Deus, a fé dos quais imitai, atentando para a sua maneira de viver. Jesus Cristo é o mesmo ontem, hoje e eternamente. Graças a Deus. Verso 6 até 8 da carta aos Hebreus, capítulo 13, né? Pois bem, então vamos agora falar com esse nosso Deus, vamos dirigir-nos a Ele em oração.

Nosso Deus, amado Pai Celestial, tomamos a liberdade, Senhor, como filho, de falar com o Senhor, dirigir-nos ao Senhor em oração, neste momento, Pai, para dizer ao Senhor que estamos felizes.

Somos agradecidos por tudo que o Senhor tem feito, seus livramentos, o tanto os visíveis como invisíveis, quantos livramentos o Senhor tem nos livrado, Senhor, tantos perigos que a gente não daria conta para contar a todos. Mas há uma alegria muito grande que invade a alma da gente, ó Deus, numa hora como essa. Portanto, continue, ó Deus, com essa graça nas nossas vidas neste momento, abençoando-nos, ó Deus, cada momento, cada hora, com essa bênção infinita do Senhor. Eu peço no nome do Senhor Jesus Cristo, certo, Senhor, da tua resposta divina, que o Senhor está nos abençoando grandiosamente. No nome de Jesus Cristo, dê-nos uma programação abençoada, ungida, e alcance nossos irmãos que estão ouvindo do outro lado desta linha, Pai. Para a honra e glória do teu nome, é a minha oração, meu Deus. Amém, Jesus. Amém.

Graças a Deus, então, né, meus amados? E um dia nós veremos, teremos a mesma experiência. Como eles passaram, todos os nossos amados irmãos cristãos, né? Que sofreram a afronta pelo nome de Jesus, escárnios, prisões e tudo mais. Mas vamos marchando adiante com esta fé, nesse nome bendito. Deus abençoe o senhor, a senhora, aqui na cidade, na zona rural, onde você estiver nesse momento, através do seu rádio, através do seu computador, através do seu tablet, através do seu celular, acompanhando o nosso programa. Deus os abençoe grandiosamente, né? Eu vos saldo nesse nome bendito, né? E vamos então para a primeira faixa musical da nossa programação de hoje. Nós temos aí com o irmão João Luiz e a irmã Ângela cantando o hino que traz por título Obrigado, meu Deus, muito obrigado, né? Vamos ouvir essa linda canção neste momento, alegrando os nossos corações. Obrigado, meu Deus.

Pois bem, meus amados ouvintes, graças a Deus nós damos ao nosso bom Pai Celestial por ele ter nos ajudado, estado conosco nesses dias difíceis nos quais nós estamos vivendo, mas Deus tem nos tomado em sua

as mãos usado como instrumento para o seu nome, graças a Deus, né? Pois bem, Tiago continua dizendo: bem-aventurado o varão, o homem que sofre a tentação, porque quando for provado receberá a coroa da vida, a qual o Senhor tem prometido para os que o amam. É isso mesmo, essa verdade. Tiago capítulo 1, versículo 12, ele nos traz essa palavra abençoada. Então, muito bom

meus amados irmãos, que o nosso telefone para contato é o 96050906. Você pode mandar sua mensagem texto para nós também, nossa programação. Nós ficamos muito gratos em receber a sua ligação. Se é uma dúvida também, você pode tirar a sua dúvida, né? É isso mesmo, tirar a sua dúvida ligando para nós, mandando a sua mensagem. Nós ficamos muito contentes de saber os resultados desta programação, como ela está na sua vida, né? Eu creio que Deus tem abençoado lá de família. Não tenha vergonha de testemunhar, não. Não tenha vergonha, não. E porque Deus, se você não se acanha, Deus tem mais. Deus tem mais bênçãos, porque quem não é agradecido não merece mais. É isso mesmo, quem não é agradecido não merece mais. Vamos para mais uma linda canção agora, Eu Preciso de Ti, a irmã Ana Luzia cantando para nós, a nossa programação. Vamos alegrando os nossos corações neste momento, porque daqui a pouquinho nós temos a palavra do nosso Deus.

feito segundo a presciência de Deus Pai em santificação do Espírito, para a obediência e aspersão do sangue de Jesus Cristo. Graça e paz vos seja multiplicada.

Bendito seja o Deus e Pai de nosso Senhor Jesus Cristo, que segundo a sua grande misericórdia, nos gerou de novo para uma viva esperança pela ressurreição de Jesus Cristo dentre os mortos. Primeira carta do apóstolo São Pedro, capítulo 1, versículo 2 e o versículo 3. Programa Luz do Entardecer, programa que leva a mensagem precursora da segunda vinda de nosso Jesus Cristo, chamando o povo para vir para o arrebatamento, aceitar o arrebatamento, aceitar a vinda de nosso Senhor e Salvador Jesus Cristo nesta hora.

Eia, agora vós que dizeis, hoje ou amanhã iremos a tal cidade, lá passaremos um ano e contrataremos e ganharemos. Digo-vos que não sabeis o que acontecerá amanhã, porque que é a vossa vida? Pergunta ele, né? O apóstolo Tiago. Que é a vossa vida? É um vapor que passa, que aparece por um pouco e depois desvanece. Em lugar do que deveis dizer, se o Senhor quiser, se vivermos, faremos isto ou aquilo. Mas agora vós gloriais em vossas presunções, toda glória tal como esta é maligna. Aquele, pois, que sabe fazer o bem e não sabe e não faz, comete pecado. Então, ele ensina-nos, através de sua palavra, que você nunca deve dizer, eu vou fazer isso amanhã. Como se você fosse o soberano, que você fosse o senhor de tudo, que você não é o senhor de tudo, eu não sou o senhor de tudo. Se Deus quiser, eu vou. Quantos planos, quantos projetos, e eles chegam a dizer assim, coitado, o projeto dele foi interrompido pela morte. Esse é o homem que se julga grande, poderoso. A morte interrompe seus projetos, a morte interrompe seus propósitos, a morte interrompe tudo. Mas seja humilde, tenha humildade, não, se Deus quiser. A minha vida está nas mãos de Deus, o meu fôlego de vida, tudo está ali, cada batida que o meu coração dá, Ele está sustentando. Então, se Ele quiser, eu faço. Se Ele quiser, eu estarei convosco de novo amanhã no programa. Se Ele quiser, nós estamos juntos. Se Ele não quiser, então, o que podemos fazer? Nada. Então, creia nesta palavra, fique firme, porque só Deus é dono de todas as coisas. Além do rio, canta para nós, a irmã Denise, neste momento, na nossa programação. Deus continue abençoando o senhor, a senhora, ouvindo o programa, neste momento, que a graça dele seja sobre a sua vida. Música.

E finalmente, sede todos de um mesmo sentimento, compassivo, amando os irmãos entranhavelmente, misericordiosos e afáveis, não tornando mal por mal ou injúria por injúria, ante pelo contrário, bendizei, sabendo que para isto sois chamado, para que por herança alcanceis a bênção. Porque quem quer amar a vida e ver os dias bons, refreia a sua língua do mal e os seus lábios não fale engano. É Pedro falando isso na sua primeira carta, capítulo 3, versículo 8 ao versículo 10. Isso mesmo, carta do apóstolo São Pedro, epístola universal de Pedro neste momento, né? Coisa maravilhosa.

bem, meus amados, é muito bom. A gente, eu gosto de ouvir hino. Profeta, eu gosto dos bons cantos, né? É, hino realmente são mensagens cantadas, são evangelismo muito grande. Como tem hino aí que são hinos verdadeiros evangelísticos, meio hinos evangelísticos, né? Como Foi na Cruz, né? Última Hora, e assim outras canções mais. Mas nós vamos para a palavra do Senhor agora, ouvir aquela palavra abençoada, o pão nosso de cada dia. Vamos nos alimentar da palavra, porque nem só de pão viverá o homem, mas de toda a palavra.

palavra que sai da boca de Deus. E esta palavra é mais uma daquelas que saiu da boca de Deus para alimentar as nossas almas. Ouçamos a palavra de Deus neste momento.

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multidão que ia adiante e a que seguia clamava, dizendo: Hosana, o filho de Davi, bendito que vem em nome do Senhor. Hosana nas alturas.

Ouvintes preciosos, como pregador da palavra de Deus, eu posso falar a palavra, isto é, falar a palavra de Deus. Mas, como pregador da palavra de Deus, eu posso falar a palavra, isto é, falar a palavra de Deus. Mas confirmá-la, isto é somente Ele que pode. Isto é uma coisa indiscutível. Somente Ele próprio, Deus, pode confirmar sua palavra. Qualquer um pode falar a palavra, mas só Ele pode confirmá-la. E sempre assim, Ele confirma individualmente nos corações daqueles que creem, na vida daquele que creu. Às vezes uma mesma palavra confirma uma pessoa e escandaliza outra. Nós temos isto nas Escrituras, os mesmos atos de Jesus, confirmando a uns e escandalizando a outros. Muitos sendo confirmados, sendo abençoados, sendo levantados, curados, salvos por Jesus Cristo. Enquanto outros, simultaneamente, estavam tropeçando, se escandalizando, o que significa morte, perecendo, enquanto uns estavam recebendo vida, outros estavam recebendo morte, através do mesmo objeto, dos mesmos atos da mesma pessoa. Agora nós temos um assunto muito importante para tratarmos com os nossos ouvintes. É sobre a chamada entrada triunfal de Jesus em Jerusalém. Nós encontramos isto registrado na Bíblia Sagrada em São Mateus, capítulo 21, a partir do verso 1. Eu creio que todos, como cristãos, devem conhecer estas escrituras, porque até hoje a tradição religiosa comemora o chamado Domingo de Ramos. Vocês conhecem isto aí na tradição, não é? Mas o fato é que, quando se aproximaram de Jerusalém, ele e sua caravana, sua equipe, chegaram a Betfagé, e então, lá no Monte das Oliveiras, ele, Jesus, enviou dois discípulos, dizendo-lhes: ide à aldeia que está de fronte de vós e logo encontrareis uma jumenta presa e um jumentinho com ela. Desprendei-a e trazei-vos. E se alguém vos disser alguma coisa, direis que o Senhor os há de mister. O Senhor precisa deles. Logo os devolverá, os enviará de volta. Ora, tudo isto aconteceu, ouvintes, justamente para que se cumprisse o que foi dito pelo profeta, que diz: dizei à filha de Sião, eis que o teu rei aí te vem manso e assentado sobre uma jumenta.

Lenta, e sobre um jumentinho, filho de animal de carga. Bom, mas o que aconteceu? É que os discípulos foram e fizeram como Jesus lhes ordenara, do jeitinho que ele ensinou, do jeitinho que ele mandou. Então trouxeram a jumenta e o jumentinho. E aquilo estava acontecendo piamente, fielmente, conforme o profeta houvera profetizado centenas de anos antes. Mas o que aconteceu? É que muitíssimas pessoas estendiam seus vestidos pelo caminho. Outros cortavam ramos de árvores e os espalhavam pelo caminho. E a multidão que ia adiante e a que seguia clamava dizendo: Hosana, o filho de Davi, bendito que vem em nome do Senhor, Hosana nas alturas. Agora, entrando ele em Jerusalém, toda a cidade se alvoroçou. Quem é este? A pergunta era essa: quem é este? Eles querem sempre saber quem é o homem. E a multidão dizia: este Jesus, o profeta de Nazaré, da Galileia. Amados, isto nos chama a atenção para um fato muito importante. É sobre a atração. O mundo sempre foi atraído pelas coisas que sobressaem a vida comum da cidade, do povo. Então se torna em atrações, novidade. Mas a tendência daquilo é passar de época, é se acostumarem, e então deixa de ser uma atração, deixa de ser uma novidade. A coisa é sempre assim. Por que que nós estamos vendo aí sempre uma nova moda e sempre levantando um novo ídolo no esporte, na música, e sempre querem uma coisa nova, uma inovação, uma novidade? Porque o povo é curioso. O povo quer sempre uma atração. É necessário que haja atração. Agora, o próprio Jesus serviu de atração. Isto é curioso. Ora, um homem montado num jumentinho, e esse povo gritando: Hosana, o filho de Davi, bendito o que vem em nome do Senhor, Hosana nas alturas. Quando eles não tinham ouvido nada disso, indicação alguma. Isso era uma contraindicação, porque não havia indicação alguma das autoridades eclesiásticas, autoridades sobre o assunto, de que de fato ali estava o filho de Davi, o que deve ser reconhecido estritamente pelos judeus, por Israel, pelos filhos da promessa. E ninguém, absolutamente ninguém, tinha o direito de proclamá-lo como filho de Davi, a não ser aqueles que eram cabeças do povo e que tinham a autoridade do próprio Deus, pela lei de Moisés, de apontarem este filho de Davi. Então o fato ficou sendo uma coisa atrativa, curiosa, o que muitos procuraram a Jesus por curiosidade, por interesses apenas. Muitos sacrificaram em suas campanhas, enfrentaram chuva, sol, fome, noite, dia, em busca de saúde

em busca da cura, em busca da solução de problemas. E outros estavam ali pela curiosidade de verem aleijados andar. Ora, prestem bem atenção. Se vocês ouvissem uma propaganda na televisão, no rádio, no jornal, em todos os meios de publicidade, dia tal, assim, assim, assim, um aleijado, um paralítico que sofre, é paralítico há tantos anos, ou então de nascença, isso comprovado pelos médicos, por uma junta médica, vai andar, os seus ossos vão estalar, microfones vão captar os estalos de seus ossos, os nervos vão voltar para o seu devido lugar. Este homem vai andar, muito conhecido na cidade. Isso vai acontecer em tal recinto, ou em tal estádio, lugar próprio para espetáculo público. Você iria para ver o aleijado ser curado, sua junta sendo distorcida e tudo caindo no lugar, e aquele homem se levantando da cadeira de rodas e se pondo de pé e saltando? Não haveria espetáculo mais atrativo do que esse? Mas eu pergunto, quantos voltariam arrependidos de seus pecados, convertidos, abandonando seus vícios, abandonando o pecado e voltados para Deus, que obrou aquela maravilha? Bom, a própria Bíblia nos responde em São João capítulo 6, que é uma minoria que não estaria ali. Minoria que não estaria ali. Sim, simplesmente por interesse de cura ou por curiosidade. A maioria daquele povo que estava na multidão da cura divina eram pessoas que não queriam nada, absolutamente nada com conversão, com arrependimento de seus pecados. Elas não queriam nada disto. Elas queriam solucionar seus problemas de ordem física e material. E por outro lado, elas queriam assistir espetáculos que as emocionavam e às vezes as faziam chorar. Quantas pessoas ficaram depois que ele fez a grande declaração que sua vida seria exposta, e quem não tomasse da sua vida, quem não comesse da sua carne, quem não bebesse do seu sangue? Declaração que exigia uma revelação, e revelação é fora de curiosidade, fora de interesses particulares. Então ali estavam todos, na verdade, em suas reuniões, como acontece hoje, multidões e multidões, chamando-se cristãos, invocam a Deus de todas as maneiras, de todas as formas, apresentadas pelos líderes, e coisas novas surgindo a cada dia. Mas nós perguntamos, quantos têm sido atraídos pelo espírito da mensagem, pelo espírito da palavra? Ficaram 12 apenas. E quando Jesus disse, vocês também não querem ir? Um disse, para onde iremos nós? Só de ti procede palavra de vida eterna. Então ele não estava ali simplesmente por cura, nem simplesmente por curiosidade, mas ele estava por chamada.

Ele era vocacionado pelo próprio Jesus Cristo. Então ele fez a interrogação pelos demais: para onde iremos nós? Só de ti procede palavra de vida eterna. O profeta desta era, quando estava nessa etapa de chamar as multidões e revelar os segredos do coração, nós temos filme, nós temos fitas que mostram isto. O profeta desta era chamava uma mulher, um homem ali na frente, e não perguntava como você chama e onde você mora. Não. O profeta dizia assim: você se chama fulano de tal, e você mora em tal e tal estado, na rua tal, número tal, o seu médico se chama tal, a sua doença é isso, isso, isso, isso. Vai, seja curada, solta esse câncer agora. Ele era completamente diferente. Ele não mandou ninguém fazer uma ladainha de 7 dias, nem de 10 dias, nem de quantos dias, como Jesus nunca mandou ninguém fazer isso. Essa mistura de Roma com outras coisas inventadas pelos homens. Mas aqui está a verdade. Quantos têm sido atraídos pela verdadeira mensagem que ele pregou? Quando ele começou a revelar o segredo da unicidade de Deus e mandar que o povo deveria ser batizado neste nome do Pai, do Filho e do Espírito Santo, que é Senhor Jesus Cristo, e mostrar onde está todo esse comércio da religião, então eles viraram as costas e disseram: o homem descambou, o homem é falso, não tem outra desculpa, não podem ter outro argumento sem não dizer ele é falso. E até aqueles mesmos que estavam vocacionando, mais tarde gritaram: crucifica-o, crucifica-o, nós queremos uma outra atração, esta já passou, esta ficou velha, queremos uma nova. Jesus Cristo é o mesmo ontem, hoje, eternamente. Um dia ele desceu em Jerusalém, depois de chorar sobre ela, depois de ser proclamado como rei. Vamos, receba aí o seu rei. Mas de que forma esse rei está vindo? Montado num jumento, ao invés de ser num carro, numa carruagem especial de rei? Que atração é esta? Que homem é este? Que coisa esquisita é esta? Fora dos nossos costumes. A quem ele atraiu para a vida eterna? Marias Madalenas. Ladrões crucificados do lado direito. Ele tem vindo a nós sob uma vitória tremenda do seu sangue, sob a vitória tremenda de sua palavra e sob a vitória tremenda do seu reino. Por isso agora nós devemos lhe dar glórias e glórias sob todas as circunstâncias, sob todas as dificuldades.

E a multidão que ia adiante e a que seguia clamava dizendo: Hosana, o filho de Davi, bendito que vem no nome do Senhor, Hosana nas alturas. Senhor eterno, estabeleça o teu reino em cada coração que nos ouve e crê na tua palavra. Confirma esta palavra naqueles que hão de ser salvos e redimidos pela mesma, em nome de Jesus Cristo. Dá saúde para o enfermo, cura e liberta o oprimido, no nome do teu filho.

Santo Jesus Cristo, o Rei dos Reis, o Senhor dos Senhores, Filho do Homem, Filho de Deus e Filho de Davi, Senhor Jesus Cristo. Amém, ó Pai. Amém.

Muito bem, meus amados irmãos, preciosos ouvintes, Deus os abençoe ricamente nesta hora, com a palavra que nós acabamos de ouvir, né? Essa palavra abençoada de Deus para os nossos corações. Pois bem, meus amados, gostaria de deixar também para todos vocês o nosso telefone para contato na cidade de Dourado. O telefone é o 96050906, nosso telefone, você pode ligar para nós também, não é verdade? Manda sua mensagem de texto, deixa o seu pedido de oração e de literatura também. Estamos à sua inteira disposição. A partir também do nosso escudo, Tabernáculo da Fé, na cidade de Dourado, está localizado na rua Fernando Ferrari, no 442, Vila Industrial. É isso mesmo, né? Culto de oração, 7:30 da noite, às quartas-feiras, e aos domingos, 8:30 da manhã e às 18 horas. Despedimos todos vocês, vamos deixar essa linda canção e sigo caminhando, e lembrando que amanhã estamos juntos de volta aqui por essa emissora, se Deus quiser. Deus os abençoe, Deus guarde, e até amanhã, neste mesmo horário, a paz do Senhor Jesus para todos. Não, não.

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2: 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Love Line. Nessa tarde de terça-feira. Agradecendo já a sua audiência, a sua companhia. A partir de agora, Wesley Paiva. E o amor está no ar aqui no seu rádio, tocando aquelas que mexem com o seu coração, mexem com o seu sentimento, aquelas músicas que tocam fundo a nossa alma, só aquelas que você merece e gosta de ouvir. E a partir de agora você pode já participar também através do nosso WhatsApp, o 996166056, para você indicar a sua música, mandar o seu recado e deixar aquela dica especial para a pessoa que você tanto ama. É o Love Line no ar, começando nesta terça-feira. Já agradeço você que está nos comércios de Mato Grosso do Sul, você que está na sua casa descansando, você que já está trabalhando, você que está nas rodovias estaduais e federais, cortando o estadão de Mato Grosso do Sul, nas ruas dos municípios de MS. Muito obrigado pela audiência, você que está caminhando, você que está no parque descansando, ou você que está no foninho curtindo a nossa programação. Vamos curtir aquelas músicas que fizeram e fazem parte da sua vida. É o Love Line no ar a partir de agora.
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e Tuti Vaz, Henrique Iglesias, fechando a nossa primeira sequência musical aqui do Love Line desta terça-feira. Agradecendo a companhia, a audiência, você que está interagindo, já mandando sua mensagem de texto ou áudio para o WhatsApp 996-16-6056. Daqui a pouquinho tem o seu alô. E você aproveita também para seguir o Wesley Paiva aí no Insta, @paivinha do rádio, para a gente ficar cada vez mais próximo. Depois do intervalo tem essa para você. Você

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2: 12 horas e 12 minutos.
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batida do seu coração. Estamos de volta aqui no Love Line, primeira edição desta terça-feira. Você participa, manda o seu recado aqui pro Wesley Paiva, mensagem de texto ou áudio pro 996 16 60 56. O amor está no ar.

0: esse é o Loveline, tocando só aquelas músicas que mexem com os nossos sentimentos, que tocam fundo a nossa alma. E você pode participar com Wesley Paiva ou pelo WhatsApp ou pela rede social aí no Insta. Estou como Paivinha do Rádio, pra gente poder trocar aquela ideia. Tá chegando os nossos comerciais, já já na sequência tem essa.
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2: 12 horas e 33 minutos.
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4: Tarde de terça-feira, estamos de volta aqui no seu rádio com Love Line e agradecendo a audiência e a companhia. Mandar um alô especial para os amigos que curtem a nossa programação em Glória de Dourados, toda a região da Grande Dourados também que acompanha a nossa programação, Carapó. Também uma ótima tarde para todos de Viema, Nioac, Campo Grande, a capital do estado de Mato Grosso do Sul, Aparecida do Taboado. Alô pra galera de Terenos, os amigos que acompanham a nossa programação também no extremo norte do estado, em Pedro Gomes. Muito obrigado pela audiência, obrigado pela companhia. E fique à vontade para você participar, né? O WhatsApp está disponível para você mandar a sua mensagem de texto ou áudio. É o 996-16-6056. E aproveita e já segue o Wesley Paiva também no Insta. Paivinha do Rádio, pra gente ficar cada vez mais próximo. Tá chegando mais uma linda canção pra dar sequência à nossa programação musical. O Love Line está no ar.

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3: 12 horas e 51 minutos.
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8: Já de volta com a última sequência musical do Love Line desta terça-feira, agradecendo todos que participaram através do nosso WhatsApp, você que está seguindo Wesley Paiva também no Insta, Paivinha do Rádio, muito obrigado pela companhia. Ainda hoje tem o Só Modão aqui com Wesley Paiva pra gente dar sequência à programação musical aqui do seu rádio.

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1: 13 horas e 4 minutos.
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1: Guilherme Benuto, menos é mais.
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0: Guilherme Benuto, menos é mais e Matheus Ferreira.
1: Que barulho, São Paulo! 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

0: maravilhoso, Thiaguinho e Sérgio Júnior. Faça muito barulho. Thiaguinho!
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2: 13 horas e 59 minutos.

tarde. Muita música, boa conversa e muita interatividade. Pessoal, estamos aqui ao vivo para mais uma edição do seu Show da Tarde. Prepare-se aí para uma tarde cheinha de diversão, de interatividade.

0: horas e 12 minutos.
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3: Volta pra você aqui ao vivo, hein? Com o seu show da tarde. Espero que todos estejam aí prontos pra curtir, pra aproveitar essa tarde aí empolgante ao som das melhores músicas. Ó, sem mais delongas, vamos nessa, vamos tocar nossa primeira.

0: 8:31.
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E já vamos dar aqui o play na sequência que envolve você, hein? Os hits mais incríveis, o que tá bombando lá fora, toca aqui na sua programação. O seu programa cheio de energia positiva.

0: Boa noite, gente! Vocês não têm noção da alegria, do prazer que é estar aqui junto com vocês. Vamos fazer essa noite a melhor noite do mundo, tudo pra vocês. Simbora!
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3: 14 horas e 50 minutos.

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0: 8:56.
1: Depois desse breve intervalo comercial, a gente tá de volta aqui com mais uma dose de música boa no seu Show da Tarde. Tá prontinho aí pra embalar mais ainda as melhores? E aí, tá prontinho pra ouvir aí somente as mais da tarde? Então se liga e vem junto com a gente.

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2: Esse breve intervalo comercial, a gente tá de volta aqui com mais uma dose de música boa no seu Show da Tarde. Tá prontinho aí pra embalar mais ainda as melhores? E aí, tá prontinho pra ouvir aí somente as mais da tarde? Então se liga e vem junto com a gente. Tamo

0: Libertador!
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3: 15 horas e 26 minutos.
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2: 15 horas e 31 minutos.
3: Aqui com mais uma seleção musical do seu Show da Tarde. 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

0: horas e 44 minutos.
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11: Estamos de volta pra você aqui ao vivo, hein? Com o seu show da tarde. Espero que todos estejam aí prontos pra curtir, pra aproveitar essa tarde aí empolgante ao som das melhores músicas. Ó, sem mais delongas.

0: abençoe.
1: Tamo junto.
0: É nóis.
1: Yeah. Valeu. É isso, bebê.
0: Moleque. Eternizamos.
2: Eu sempre digo, nossa, como o tempo voou, né, gente? Já é hora aí de dar tchauzinho. Agradecemos mais uma vez pela sua super audiência, por essa companhia super especial. Até amanhã em mais um Show da Tarde aqui pela rádio que, é claro, toca somente as que você gosta de ouvir. 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
3: Dezesseis horas e 4 minutos.
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6: 17 horas e 1 minuto.

bem, anota aí comigo. Hoje é terça-feira, dia 4 de agosto de 2026. Programa Onda Sertaneja chegando pra você a partir de agora, no rádio e também na internet e em todas as plataformas. Vamos juntos, bem de boa. Éder Machado na comunicação.

programa mais querido, mais ligado, mais sintonizado, Onda Sertaneja. Vamos que vamos, tamo que tamo. Vamos nessa, para começar bem o programa de hoje. Receba a mensagem.

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grande satisfação que eu convido nesse momento o grande grupo.

0: Por aqui nós ouvimos Lucas e Igor no programa Onda Sertaneja. Flash, rápido intervalo, eu volto com o momento da tradição já já no Onda Sertaneja.
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2: 17 horas e 27 minutos.
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Tudo certinho com você, beleza pura, na melhor vibe do rádio, programa Onda Sertaneja, ligando você com o sucesso de leste a oeste, de norte a sul, todo mundo curte o programa. Éder Machado na comunicação, manda aquele salve especial pra Silvianópolis, Minas Gerais, Tamandaré em Pernambuco, Santa Gertrudes, São Paulo, Tibau, Rio Grande do Norte, Juiz de Fora, Minas Gerais, São João da Barra, no Rio de Janeiro, Igaraçu, Pernambuco, Laguna, Carapã, no Mato Grosso do Sul, Olinda, Pernambuco, Antônio Dias, em Minas Gerais, Jussara, na Bahia, Vertente do Lério, Pernambuco, Morpará, na Bahia, Camozim de São Félix, em Pernambuco, Guiratinga, no Mato Grosso, Joaquim Gomes, em Alagoas, Sairé, Pernambuco, Santo Inácio, no Paraná, Jordânia e também Alvarenga, Minas Gerais. Deixa eu mandar um salve pro pessoal no Triângulo Mineiro, curtindo o programa. Camozim, no Ceará, Açu, Rio Grande do Norte, Costa Rica, no Mato Grosso do Sul, Luiz Eduardo Magalhães, na Bahia, Poranga, no Ceará, e também Paulo Afonso, na Bahia. Vamos que vamos, tamo que tamo, todo mundo acompanhando, ligado no programa Onda Sertaneja, de leste a oeste, de norte a sul, o Brasil inteiro destaca Momento da Tradição, aqui no seu programa Onda Sertaneja. Momento da Tradição. No programa Onda Sertaneja, Momento da Tradição apresenta Quarteto Fronteira, grupo fundado há mais de 2 anos na cidade de Bagé, que anima fandangos pelo Rio Grande do Sul. Quarteto Fronteira.

Campeiro, Brilhação Carolina, Marcelinho de Lima, Num Gole Só, participação de Panda. Ainda teve Grupo Cordiona, é o Bugio que vem chegando. Assim a gente vai encerrando a programação de hoje do Onda Sertaneja. Muito obrigado pela sua companhia, pelo carinho e pela audiência de vocês que ficaram ligadaço. Daqui a pouco, mais um programa líder e campeão de audiência pintando pra você. Éder Machado tá dizendo o seguinte, mulherada, cheguem juntinhas no rádio e sintam-se beijadas. Rapaziada, sintam-se todos abraçados, gente da gente. Um beijo carinhoso, fiquem com Deus, cuide-se.

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1: 17:57.
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3: Muito bem, já chegamos ao final do Só Modão de hoje, terça-feira, tarde gostosa. Agradeço a sua audiência, a sua companhia, todos que participaram aí, onde quer que esteja. Muito obrigado, tamo junto e misturado. Amanhã eu volto com mais uma edição Só Modão. E hoje, no final da noite, também estarei aqui no seu rádio com Love Line, segunda edição, tocando aquelas músicas que mexem com o seu coração. Uma ótima terça-feira a você. E vamos conferir agora as últimas de hoje.
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2: Pra dar sequência aqui na programação desta tarde de terça-feira, agora tá chegando só modão, tocando aquelas que você gosta de ouvir, né? E se você quiser indicar a sua também, fique à vontade, o WhatsApp é o 996166056. A todos que curtem a nossa programação em Campo Grande, a galera Inocência, Paranhos, Selvíria, Fátima do Sul, agradecendo todos de Cacilândia, o nosso boa tarde pra Cidrolândia, os amigos de Nioac, Maracajá, Caju, todos que acompanham a nossa programação também em Ponta Porã, obrigado pela audiência, obrigado pela companhia. É o Só Modão no ar.
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2: Começamos com o Jades e já

0: York e o Marília Mendonça, fechando a nossa primeira sequência musical Só Modão de hoje, terça-feira. Agradecendo aí a sua audiência, a sua companhia. Já pediu a sua? O WhatsApp tá disponível, né? 996-16-6056. Fique à vontade também para seguir o Wesley Paiva no Insta, Paivinha do Rádio, pra gente poder bater aquele papo bem legal. Tá chegando os nossos comerciais, já já na volta tem essa.
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2: 18 horas e 27 minutos.
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4: Só Modão no ar. Comigo, Wesley Paiva, nesta terça-feira. Tá gostando? Tá curtindo? Já pediu a sua? Já mandou o seu recado? Já seguiu Wesley Paiva aí no Insta? Ó, tá facinho de achar aí, viu? Vai no Insta e pesquisa Paivinha do Rádio. Já segue pra gente bater aquele papo legal. E no WhatsApp você pede a sua música também através do 996166056. Estamos juntos de segunda a sexta, aqui no início de tarde. E também no Love Line, segunda edição nas noites, de segunda a sexta aqui no seu rádio. E tá chegando as Gargantas de Ouro do Brasil, Milionários é Rico, Boneca Cobiçada.

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8: 18 horas e 42 minutos.
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12: Já de volta aqui no seu rádio, só modão de terça-feira nessa tarde gostosa, agradecendo a audiência e a companhia. Aqui são as melhores, são as que você merece ouvir. E claro, você pode pedir a sua também, mandar o seu recado aqui pro Wesley Paiva através do nosso Insta, arroba Paivinha do Rádio, e também através do nosso WhatsApp, o 996166056. Participe, manda sempre o seu recado com o seu nome, aonde você ouve a nossa programação, tá bom? Dando sequência ao Salmadão de hoje, tá chegando Largadas Traças.

0: O Sabadão está no ar nesta tarde gostosa de terça-feira, agradecendo toda a galera que acompanha a nossa programação, fazendo eco nos quatro cantos do estado de Mato Grosso do Sul. Muito obrigado pela audiência e pela companhia. Já estamos caminhando para a reta final do Sabadão de hoje. Daqui a pouquinho, logo após os nossos comerciais, tem a última sequência musical de hoje. Segura aí, daqui a pouquinho tem essa.
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1: Terça-feira, 4 de agosto de 2026.
2: Vamos aos destaques do dia.
1: Saúde mental e BETS.
2: SUS vai oferecer 100 mil teleatendimentos por mês a pessoas com dificuldades relacionadas a jogos e apostas. Thaís Araújo.
3: O serviço funciona como porta de entrada para a rede de atenção psicossocial e disponibiliza orientação, acompanhamento profissional e apoio também aos familiares.
1: E a propaganda e publicidade de BETS deve trazer alertas ao consumidor.
2: Quem conversa com a gente sobre isso é a secretária de Prêmios e Apostas do Ministério da Fazenda, Daniele Correia.
4: Você tem aposta não é investimento. A outra é apostar pode causar dependência. E uma questão de que apostar faz você perder dinheiro. Então é justamente nessa perspectiva, seja da saúde mental, seja da saúde financeira.
1: Crimes no ambiente digital.
2: Operações identificam grupos envolvidos em crime de ódio e incentivo à violência. Márcia Fernandes.
5: O Laboratório de Operações Cibernéticas atuou na análise de evidências digitais e na articulação entre as forças de segurança envolvidas.
1: Hoje, na apresentação da Voz do Brasil, Luciana Vasconcelos e Luciano Seixas.
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1: Foram realizadas duas operações para desarticular grupos criminosos que utilizam plataformas digitais para disseminar violência e propagar discursos de ódio.
2: As operações foram executadas em conjunto com as polícias civis de diferentes unidades da federação.
1: E os resultados foram apresentados hoje. Os detalhes você vai ouvir agora na reportagem de Márcia Fernandes.
5: A operação Rede Interrompida da Polícia Civil do Distrito Federal, a por existência de uma organização extremista que utilizava comunidades do aplicativo Telegram para planejar atos violentos e disseminar conteúdos preconceituosos contra determinadas raças, religiões e também contra mulheres. O diretor de operações integradas e de inteligência do Ministério da Justiça e Segurança Pública, Anchieta Neri,

0: destacou algumas das medidas adotadas.
1: A partir dessa articulação, a gente teve medidas de busca cumpridas em 8 estados da federação. A gente cumpriu algumas medidas de internação provisória e um mandado de prisão. O que se investiga ou o que se apurou não diz respeito meramente a opiniões, mas sim à própria intolerância e planejamento de atos severos de violência. Por isso, havia a necessidade de uma atuação rápida para que a gente não tivesse a possibilidade de ocorrer qualquer sinistro.
0: Já a Operação Lívia investigou uma rede criminosa que utilizava de plataformas virtuais para atrair adolescentes e incentivá-los à prática de violência. A investigação
1: é sinistro.
0: Já a Operação Lívia investigou uma rede criminosa que utilizava de plataformas virtuais para atrair adolescentes e incentivá-los à prática de violência. A investigação foi conduzida pela Polícia Civil de Mato Grosso do Sul após a morte de uma menina de 13 anos. A secretária nacional de acesso à justiça, Sheila de Carvalho, comentou que a operação conseguiu impedir outros crimes.
2: A operação permitiu evitar que mais uma menina fosse vítima, que já estava mapeada para isso acontecer nos próximos dias. Então, esse esforço integrado que a gente tem realizado é para manter as nossas mulheres vivas.
0: Nas duas operações, o Laboratório de Operações Cibernéticas atuou na análise de evidências digitais, na identificação de conexões entre investigados e na articulação entre as forças de segurança envolvidas. O ministro da Justiça e Segurança Pública, Wellington César Lima e Silva, destacou a importância do trabalho integrado.
3: Nós temos um fluxo de cooperação permanente com a Polícia Federal, com as polícias civis dos diversos estados, com os ministérios públicos dos diversos estados, com os diversos órgãos de inteligência. Esse tipo de colaboração possibilita uma atuação integrada e qualificada no combate a esses crimes.
0: As investigações permanecem em andamento para análise do material apreendido, a identificação de outros envolvidos e a responsabilização dos investigados, conforme o avanço dos respectivos inquéritos policiais. Lembrando que os casos de violência contra mulheres podem ser denunciados pelo Ligue 180, que funciona 24 horas por dia, gratuitamente. Reportagem Márcia Fernandes.
4: E estão abertas as inscrições para o curso Gestoras em Rede, voltado à formação de gestoras estaduais e municipais que atuam com políticas públicas para as mulheres.
5: A capacitação é gratuita e será realizada de forma online.
6: Estão abertas as inscrições para o curso Gestoras em Rede, formação em gestão de políticas públicas para as mulheres. A iniciativa é destinada a gestoras estaduais e municipais responsáveis pela elaboração, coordenação e implementação de ações voltadas à promoção dos direitos das mulheres. O curso é gratuito, tem carga horária de 96 horas e vai ser realizado com atividades online, ao vivo e também em formato assíncrono. A formação integra uma estratégia nacional de fortalecimento da gestão pública e de cooperação entre União, estados e municípios. O objetivo é oferecer instrumentos para planejamento, execução, monitoramento e avaliação das políticas públicas, além de criar uma rede permanente de troca de experiências entre as equipes que atuam nos organismos de políticas para as mulheres. Ao final do curso, as participantes devem elaborar diagnósticos e planos de ação voltados aos próprios municípios e estados. Para se inscrever, acesse gestorasemrede.com.br. Claudimário Carvalho, para a Voz do Brasil.
5: As propagandas e publicidades sobre apostas de cota fixa, as chamadas bets, passaram a ter novas regras voltadas à proteção aos consumidores.
4: Elas estabelecem, entre outras coisas, limites sobre o que pode ser dito nessas propagandas, responsabilização solidária de quem veicula as publicidades e proteção às crianças e aos adolescentes.
5: Além disso, as propagandas de bets terão também que exibir mensagens de alerta sobre os riscos envolvidos nas apostas.
4: Sobre tudo isso, nós conversamos com a secretária de Prêmios e Apostas do Ministério da Fazenda, Daniele Correia.
5: Eu e Mariana Jungmann também falamos com ela sobre saúde e bets. Acompanhe.
7: Secretária Daniele Correia, muito bem-vinda à Voz do Brasil. Vamos falar um pouco sobre essas duas portarias que regulam a publicidade sobre as apostas de cota fixa. A gente pode traduzir que é uma regulamentação sobre as propagandas de bets, assim, para ficar mais claro para o nosso público.

0: E o que que estabelecem essas portarias?
1: Bom, obrigada. Pra gente é sempre importante aqui na Secretaria de Prêmios e Apostas ter a oportunidade de tratar sobre o tema. E, de fato, quando a gente está falando dessas duas portarias, as portarias mais recentes aqui, a gente está falando desse universo de publicidade, propaganda e ações de marketing nesse mercado de aposta de cota fixa. Acho que é sempre importante dizer que esse mercado de aposta de cota fixa é um serviço público, né? E a lei, a 14.790, é a lei que traz ali a regulamentação e traz ali diretrizes legais na implementação não só desse tema de publicidade, mas diversos outros temas. E a nova portaria interministerial ali, a 73, ela traz ali, reforça alguns conceitos, acho que amplia ali a questão da proteção ao consumidor apostador. Mas também traz ali a distribuição da responsabilidade solidária em todo esse veículo de comunicação, de divulgação, seja pessoas físicas e jurídicas, nesse mercado de apostas. E a gente tem uma outra portaria que altera a portaria que trata de jogo responsável, que trata dessas obrigações também legais que os agentes operadores precisam cumprir entre publicidade, ações de marketing e propaganda, que é justamente as frases de advertência, né? O 18+, e foi importante para a gente ali trazer e clarificar sobre o tema.
2: Essas frases de advertência, né, que vão ter que conter nas publicidades, elas devem dizer o quê? E que tipo, e por que que esse tipo de mensagem é importante, secretária?
1: Bom, as frases é: o Ministério da Fazenda adverte. E aí você tem: aposta não é investimento. Essa é uma das frases. A outra é: apostar pode causar dependência. Né? E uma questão de que apostar faz você perder dinheiro. Então é justamente nessa perspectiva, seja da saúde mental, seja da saúde financeira, do endividamento.
2: Ainda falando das mensagens, ela tem um tamanho mínimo, né? Ou seja, tem que estar num formato legível, facilmente visível, né, para o consumidor.
1: Exatamente. A gente traz ali, e aí, de novo, né, a necessidade de que eles estejam ali num tamanho mínimo de 10%. E a gente reforça, inclusive, nessa nova portaria, que eles precisam estar de uma maneira horizontal, né? Porque muitas vezes, né, tornar essa frase de uma maneira muito mínima e verticalizada dificulta ter a leitura por parte, né, da sociedade.
3: Escondendo a frase,
1: exatamente,
3: né?
1: Então a necessidade de se ter isso de maneira legível, né, num contraste visual ali também, né, você ter um fundo ali que a pessoa consiga ler. E eu acho que são todas essas informações que são importantes.
3: Agora, um outro ponto importante dessa nova regulamentação sobre a publicidade de jogos é que ela passa a responsabilizar também quem faz a propaganda, né? Quem veicula a propaganda. E aqui a gente está falando, inclusive, dos influenciadores digitais, secretária, dos veículos de comunicação, e aí enxergando os influenciadores digitais também como uma espécie de veículo de comunicação, é isso? O que está previsto nessa responsabilização?
1: Sim, a ideia é a portaria, ela traz isso tanto voltado para pessoas físicas quanto para pessoas jurídicas, né, que veiculem, que distribuem, que impulsionem, né, que propaguem, não só a questão das bets ilegais. Aí eu acho que é importante também, né, você ter essa responsabilização, porque quando você está falando de um ambiente ilegal, você não tem essas ferramentas à disposição daquele consumidor, daquele apostador. Então, né, você fica muito mais frágil no desenvolvimento de riscos e de transtorno de jogo e do endividamento. Então elas não precisam cumprir as regras, e também no processo, né, de junto com as operadoras legalizadas, mas no processo de cumprir o que está dizendo ali a lei, né? No sentido, e das portarias, reforçado agora pela portaria interministerial, no sentido de que o jogo, ele tem restrições na sua publicidade, né? Você não pode dizer que o jogo, ele substitui a renda, você vai ficar socialmente aceito, né? Você é mais bonito porque você joga. Então, a própria proteção que a gente comentou aqui, né, da criança e do adolescente, então você não pode veicular para a publicidade para a criança, né? A criança não pode ser alvo da publicidade, ela não pode estar na publicidade. Então eu acho que a distribuição da responsabilidade aí, eu acho que é importante, né, nesse mercado.
2: Secretária, esse tipo de regulação sobre a publicidade deve ter efeito para reduzir a quantidade de apostas, né? Especialmente nos casos de compulsão, não é isso?
1: A ideia é justamente isso, né? Se você está num ambiente, no mercado onde você está falando de entretenimento, né? E quando isso passa, isso não é mais um entretenimento, isso não, você está colocando aquela pessoa em risco, né? Então, de novo, essa é uma série de mecanismos que eu acho que é importante

eu queria ter a oportunidade aqui para dizer que a gente lançou no final, obviamente, o Ministério da Fazenda, junto com a SPA, isso já estava na agenda regulatória, a gente lançou a plataforma centralizada de autoexclusão. Então, hoje, se um cidadão, ele não quiser estar, apostar, ou ele não quiser estar nessa atividade, ou, enfim, estar nesse mercado, ele pode utilizar essa plataforma.

0: E a gente traz ali uma série também de outras questões, como ferramenta de autoteste da saúde, autoteste financeiro. Enfim, são todos os mecanismos e ferramentas nessa questão do jogo responsável.
1: É importante aqui a gente lembrar também que quem tiver identificando que tem problemas de saúde mental relacionados à questão do jogo deve procurar ajuda,
0: sim,
1: né, secretária?
0: Exatamente.
1: E aí dentro do SUS a gente tem possibilidades, sim, de acompanhamento e de tratamento, né?
0: Exatamente. A gente tem um acordo de cooperação técnica com o Ministério da Saúde, que é um grande parceiro. A gente ano passado começamos com um grupo de trabalho interministerial, junto com o Ministério da Saúde, Ministério do Esporte, a Secretaria de Comunicação Social, justamente nesse trabalho de se pensar, né, quais são as ferramentas. Porque quando você tem identificação de que você tem um risco, né, ou desenvolvimento de um potencial risco ali, você também precisa procurar caminhos. Então, o SUS, ele desenvolveu ali, ele fez um trabalho junto com toda a rede de colaboradores, não só da... da Unidade Básica do Saúde.

0: 5 acompanhamentos por mês.
1: O atendimento é remoto, sigiloso e pode ser o primeiro passo para o acesso à rede pública de cuidados.
2: Segundo o Ministério da Saúde, mais de 25 milhões de pessoas fizeram apostas em 2025. Desse total, cerca de 4,4% apresentam dependência de jogos, condição que pode causar prejuízos à saúde mental, às finanças e às relações pessoais. Alguns sinais podem indicar a necessidade de buscar ajuda, como aumento do tempo ou do dinheiro gastos com apostas, preocupação constante com jogos e mudanças no sono, no humor, na rotina ou nos relacionamentos. O Sistema Único de Saúde oferece atendimento sigiloso para pessoas que enfrentam esse problema. O serviço funciona como porta de entrada para a rede de atenção psicossocial e disponibiliza orientação, acompanhamento profissional e apoio também aos familiares, como explica o ministro da Saúde, Alexandre Padilha.
3: Então, além de abrir a porta do cuidado individual, de quem sofre com vício e dos seus familiares, a gente está abrindo uma outra porta, que é ter um diagnóstico cada vez melhor do problema, tá? Ter ações cada vez mais preventivas, regulatórias.
2: Para acessar o atendimento remoto, basta entrar no aplicativo ou na versão web do Meu SUS Digital, fazer login com a conta gov.br, acessar a área de mini apps e selecionar a opção Problemas com Jogos de Apostas. Em seguida, o usuário responde a um autoteste que auxilia na identificação do tipo de cuidado mais adequado. Quando o resultado indica risco moderado ou elevado, o encaminhamento para o teleatendimento é feito pela própria plataforma. Nos demais casos, são apresentadas orientações sobre os serviços disponíveis na rede de atenção psicossocial. De acordo com o Ministério da Saúde, o serviço remoto teve início em março e passa a oferecer 100 mil atendimentos mensais. Explica o diretor do Departamento de Saúde Mental, Marcelo Quimate Dias.
4: Então, nessa primeira ação, nós tínhamos uma média de mais ou menos uns 600 atendimentos por mês. Tivemos uma procura muito grande e a partir de agora a gente vai passar a oferecer até 100 mil atendimentos por mês.
2: Quem preferir também pode procurar atendimento presencial em uma unidade básica de saúde. No local, a pessoa e seus familiares recebem acolhimento, orientação e avaliação inicial. Quando necessário, a equipe pode encaminhar o paciente para o Centro de Atenção Psicossocial, o CAPS, onde é oferecido atendimento multiprofissional. Reportagem Thaís de Araújo.
0: E relembrando, pela plataforma de autoexclusão é possível solicitar o bloqueio do acesso às plataformas de apostas.
1: Para isso, basta acessar a página da ferramenta e entrar com a conta gov.br.
0: Doadores de sangue que colocaram piercing, fizeram tatuagens ou cirurgias não precisam mais esperar 12 meses para voltar a doar.
1: Pois é, as regras para doação foram atualizadas e devem estar.

0: implantadas nos hemocentros do país até setembro.
1: O objetivo é aumentar os estoques de sangue, garantindo a qualidade e a segurança do material.
2: Doar sangue salva vidas. Para se ter uma ideia, uma única doação pode ajudar até 4 pessoas. A funcionária pública Axa Cruz, que mora em Brasília, já doa sangue há 16 anos.
3: Um ato tão simples, rápido e que pode salvar vidas. Então eu me sinto muito honrada. 3 vezes por ano, inclusive uma delas é no dia do meu aniversário. Para mim já virou uma tradição.
2: E quem recebe esse sangue pode ficar tranquilo. Todo o material coletado passa por um rigoroso controle de qualidade e por testes que garantem a segurança das transfusões. Para reforçar ainda mais esse controle e ampliar a segurança de doadores e pacientes, o Ministério da Saúde atualizou os regulamentos técnicos que orientam os serviços de hemoterapia em todo o país. Como explica a gerente de captação de doadores do Hemocentro de Brasília, Kelly Barbie.
4: Cada vez mais no sentido de aprimorar, de melhorar os exames para testar uma qualidade cada vez maior desse sangue coletado. Então, você não vai precisar esperar mais 12 meses para muitos impedimentos. A maioria agora é de 4 meses. Como eu falei do piercing, da tatuagem, de medicamentos, de cirurgia, enfim, a novidade é muito boa e muito bem-vinda.
2: O Felipe, que doa sangue há 30 anos, sabe da importância desse ato de amor.
5: Me traz um sentimento muito bom, né? Um sentimento de solidariedade com o próximo. E além disso, a gente nunca sabe quando vai precisar, um familiar também, né? Então é muito importante. Eu saio com o coração aquecido.
2: E para você que nunca doou sangue, é muito simples. Basta procurar um hemocentro mais próximo, ter entre 16 e 69 anos, pesar no mínimo 50 quilos e estar em boas condições de saúde. Não apresentar sintomas de gripe, resfriado ou febre. Não precisa estar em jejum, mas nas 4 horas que antecedem a doação, deve evitar a ingestão de comidas gordurosas. Reportagem Cleide Lopes.
0: Se você é responsável por crianças ou adolescentes com menos de 15 anos, fique atento.
1: A campanha nacional de multivacinação já começou em todos os postos de saúde do país.
0: Essa é a chance de proteger o público infanto-juvenil contra doenças como poliomielite, influenza e hepatites.
1: O dia D da campanha vai ser em 22 de agosto e a mobilização vai até 1º de setembro.
6: A campanha nacional de multivacinação teve início nesta segunda-feira e vai até 1º de setembro. Crianças e adolescentes menores de 15 anos são o foco principal para atualizar a caderneta de vacinação. Pela campanha, são ofertados os imunizantes previstos no calendário nacional de vacinação do Ministério da Saúde, como poliomielite, tríplice viral, hepatites A e B, febre amarela, HPV, influenza, Covid-19 e dengue. Para receber a vacina, basta comparecer à unidade básica de saúde mais próxima da sua residência e levar documento de identificação, cartão do SUS, se tiver, e a caderneta de vacinação. Já o dia D da mobilização será em 22 de agosto. Para informações sobre horários de atendimento e disponibilidade das vacinas, basta consultar a unidade de saúde do seu município.
0: Priscila Machado, para a Voz do Brasil. Contribuintes que têm pendências com a Receita Federal, começou a valer hoje mudanças no atendimento presencial relativas ao imposto de renda.
1: A portaria proíbe o fornecimento de cópia de declaração do imposto e recibo de entrega nas unidades de atendimento.
0: Saiba o que muda no atendimento com Daniele Popov.
7: Portaria publicada nesta segunda-feira traz mudanças como a proibição do fornecimento de cópia da declaração do imposto sobre a renda da pessoa física. A entrega do recibo relativo à declaração também foi proibida nas unidades de atendimento da Receita. As mudanças foram adotadas para reduzir os riscos de acesso indevido a informações protegidas por sigilo fiscal, já que documentos como a declaração do imposto de renda contêm dados pessoais sigilosos e que podem ser usados indevidamente. A partir de agora, a cópia da declaração e o recibo de entrega passam a ser disponibilizados exclusivamente por canais que utilizam mecanismos de autenticação e controle de acesso. Outras alterações que a portaria traz são ajustes relacionados

0: ligados ao atendimento presencial, ao atendimento orientado e à recepção de documentos em processos de atendimento digital. Daniele Popov para a Voz do Brasil.
1: Curso Nacional de Escrita Criativa tem inscrição aberta até quarta-feira, dia 5 de agosto.
2: Com ele, o participante vai aprender a produzir textos que buscam envolver, emocionar ou prender a atenção do leitor ou ouvinte por meio da criatividade na linguagem, na estrutura e na narrativa.
1: A chamada pública vai selecionar 1.000 participantes.
2: Os selecionados vão receber de forma gratuita formação em escrita criativa em todas as regiões do país.
1: Mais informações no site da Universidade Federal do Rio Grande do Sul, em ufrgs.br/territórios da escrita.
2: E essas foram as notícias do governo federal.
1: Uma realização da Secretaria de Comunicação Social da Presidência da República.
2: Com produção da empresa Brasil de Comunicação.
1: Fique agora com as notícias do Poder Judiciário e do Congresso Nacional. Boa noite.

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1: Você vai ouvir agora notícias do Poder Judiciário.
2: CNJ aprova perda do cargo de juiz e extingue a aposentadoria compulsória como punição máxima.
3: Para o STJ, olheiro que atua durante venda de drogas responde por tráfico, não por colaboração.
2: Eletricista terá plano de saúde mantido, mesmo após ter sido demitido.
3: Boa noite, eu sou Marcela Luiza.
2: E eu sou Marta Ferreira.
3: O Conselho Nacional de Justiça aprovou nesta terça-feira a perda do cargo de juiz e acabou com a aposentadoria compulsória como punição máxima a magistrados que cometerem infrações graves.
2: Pelas novas regras, nos casos mais graves, o juiz poderá ser colocado em disponibilidade com proposta de perda do cargo.
3: Nessa hipótese, o magistrado será imediatamente afastado das funções e passará a receber remuneração proporcional ao tempo de contribuição até a decisão definitiva do Supremo Tribunal Federal.
2: Com isso, o CNJ adequa as normas ao entendimento firmado em maio pela primeira turma do STF, segundo o qual a aposentadoria compulsória deixou de ter fundamento constitucional como sanção disciplinar após a reforma da Previdência.
3: Em 10 meses, gestão do ministro Edson Fachin responde por 10% das aposentadorias compulsórias do Conselho Nacional de Justiça.
2: Hoje, o plenário do CNJ extinguiu a aposentadoria compulsória como punição máxima a juízes que cometerem infrações graves. Pablo Lemos.
4: No início da sessão desta terça-feira, o presidente do STF e do Conselho Nacional de Justiça, ministro Edson Fachin, destacou alguns dados sobre os processos disciplinares julgados pelo Conselho.
5: Do final de setembro a julho deste ano, esse plenário concluiu o julgamento de 24 processos administrativos disciplinares, aplicando 11 penas de aposentadorias compulsórias, 8 disponibilidades, 4 censuras e 1 advertência. Ainda em sede de revisão disciplinar, foram aplicadas outras 2 penas de aposentadoria compulsória e mais 2 de disponibilidade. Assim, 14 juízes que cometeram faltas gravíssimas foram afastados dos quadros da magistratura. Trata-se de 10% do total de aposentadorias compulsórias até hoje aplicados pelo CNJ, sendo essa penalidade administrativa mais grave até então vigente.
4: Fachin destacou que a atuação disciplinar é uma das competências constitucionais mais relevantes do CNJ para a preservação da confiança da sociedade no judiciário.
3: Quem atua como olheiro ou vigilante de forma integrada e indispensável à comercialização de drogas responde pelo crime de tráfico e não por colaboração como informante.
2: Essa conclusão é do STJ, Fátima Uchoa.
6: Moradores de Goiânia enviaram um vídeo a policiais militares com 2 homens comercializando drogas. Um vendia entorpecentes enquanto o outro permanecia ao lado observando a movimentação. Os policiais os abordaram e concluíram que o segundo homem era um vigilante durante a negociação. A Justiça de Goiás considerou que ambos atuavam na comercialização das drogas, cada um com papel específico no crime. A quinta turma do STJ negou o provimento ao recurso

0: da Defensoria Pública que buscava desclassificar a condenação por tráfico de drogas para o delito de informante. Segundo o relator ministro Ribeiro Dantas, quem permanece ao lado do vendedor e ajuda a garantir a segurança da negociação participa diretamente da prática do crime.
1: Eletricista terá plano de saúde mantido mesmo após ter sido demitido.
2: Para o TST, por se tratar de contrato de trabalho, a Justiça Trabalhista tem competência para julgar o caso. Larissa Batista.
3: O eletricista foi demitido após 37 anos de trabalho e foi informado que poderia continuar com o plano de saúde da empresa. Porém, a única opção oferecida pela companhia de energia representava um aumento de mais de 5 mil na mensalidade. No TST, ficou decidido que a empresa deve garantir, tanto para o eletricista quanto para os dependentes dele, o mesmo plano de saúde dos trabalhadores ativos. Ainda cabe recurso da decisão.
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1: Uma boa noite.
2: Boa noite.
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1: Eu sou Paula Groba.
2: E eu sou Humberto Pinheiro.
1: E estes são os destaques de hoje do Jornal do Senado, que começa agora.
2: Botão do pânico para corridas por aplicativo avança no Senado.
1: Incentivo à violência contra a mulher pode virar crime específico.
2: Leis ambientais aprovadas pelo Congresso serão analisadas pelo STF.
1: Boa noite.
2: Boa noite.
1: Mais segurança para motoristas e passageiros de aplicativos de transporte. Um projeto em análise no Senado prevê a criação de um botão do pânico para ser acionado em situações de violência durante as corridas.
2: A proposta já foi aprovada pela Comissão de Ciência e Tecnologia e agora será discutida pela Comissão de Transparência e Defesa do Consumidor. A reportagem é de Herman Kulitz.
3: O botão do pânico tem por objetivo aumentar a segurança, tanto dos passageiros quanto dos motoristas de transporte por aplicativo, como Uber e 99, e deve ser acionado em casos de violência. O texto original do senador Carlos Viana, do PSD de Minas Gerais, determinava um cadastro prévio com foto do titular da conta e do cliente que irá embarcar, e reconhecimento facial antes de cada viagem. Mas, na Comissão de Ciência e Tecnologia, o relator, senador Carlos Portinho, do PL do Rio de Janeiro, conseguiu aprovar duas alterações. Eliminou a exigência de reconhecimento facial e exigiu identificação visível nos veículos usados para o transporte pago privado de passageiros. Portinho falou sobre a importância da regulamentação.
4: O motorista também vai estar seguro, porque ele, sabendo quem é o usuário, se amanhã ele sofrer algum crime, ele fica muito vulnerável, e ele poder identificar, não só com os dados na plataforma, mas reconhecer da foto, né? Ou de um documento com foto.
3: O projeto aguarda a análise da Comissão de Transparência e Defesa do Consumidor. Se aprovado, segue para a Câmara dos Deputados.
1: E já está na Comissão Mista de Orçamento, a medida provisória que abre crédito extraordinário para garantir o pagamento do apoio financeiro do governo a produtores e importadores de combustíveis.
2: O objetivo é evitar que a elevação de preços por causa da guerra no Oriente Médio gere aumento da inflação nos custos de transporte, com efeito em cascata nos demais setores da economia. Repórter Alexandre Campos.
5: São 3.473 milhões de reais que serão usados para compensar o aumento do valor de compra desses insumos no mercado internacional em decorrência dos conflitos no Oriente Médio. O senador Jax Wagner, do PT da Bahia, lembrou que, se nada for feito, a elevação do preço dos combustíveis poderá prejudicar toda a economia.
6: Aí o presidente tem que reagir para evitar que, inclusive, isso comprometa a economia nacional, provocando uma inflação acima daquilo que a gente já tem da meta que está colocada.
5: Líder da oposição no Congresso Nacional, o senador Isauci Lucas, do PL do Distrito Federal, cobrou fiscalização.
7: Tem que ver agora o controle disso, né? Tem que controlar para ver se realmente na bomba, se o consumidor vai sentir isso, né? E corre o risco de você dar isenção, fazer tudo isso e o preço continuar do mesmo jeito.
5: Como a

0: Medida provisória tem força de lei, a Agência Nacional do Petróleo já pode repassar aos produtores e importadores de combustíveis e óleo diesel os valores do apoio financeiro nessas operações, desde que comprovadas as importações.
1: Já está em vigor a lei que destina parte do dinheiro das BETs para o Fundo da Polícia Federal.
2: O FUNAPOL foi criado em 1997 para financiar e estruturar as operações do órgão. Repórter Pedro Pincer.
3: A lei determina que o Fundo para Aparelhamento e Operacionalização das Atividades FIM da Polícia Federal, o FUNAPOL, deverá receber até 3% dos recursos obtidos pelo governo com apostas de cota fixa, conhecidas como BETs. Esses recursos, antes direcionados à Seguridade Social, vão cobrir gastos com a saúde dos servidores da PF, além de retribuição por atividade extraordinária. O repasse dos recursos das apostas está previsto para ocorrer de forma gradual: 1% em 2026, 2% em 2027 e 3% a partir de 2028. O senador Randolfe Rodrigues, do PT do Amapá, ressaltou a importância desse dinheiro para a Polícia Federal.
4: O morador dos Morros Cariocas, o morador das favelas desse país, são igualmente vítimas do crime organizado quanto o cidadão que mora nos locais nobres. Para combater, precisa de polícia estruturada e precisa de fortalecimento, sobretudo, das instituições federais que têm a função precípua, com inteligência, de investigar o crime e de desarticular o crime. Sem recurso e sem estruturação, não se faz o combate adequado ao crime.
3: Além dessa receita, o FUNAPOL conta com transferências voluntárias de entes federativos ou de organismos internacionais vinculadas a programas de enfrentamento ao crime organizado, doações de pessoas físicas ou jurídicas, nacionais ou estrangeiras, e outras receitas legalmente previstas.
1: Quer incentivar, instigar ou ameaçar outra pessoa para que pratique violência doméstica e familiar contra a mulher, poderá ser condenado até 2 anos de reclusão, além do pagamento de multa. É o que prevê um projeto de lei em análise na Comissão de Segurança Pública.
2: A proposta também estabelece aumento de pena quando o crime for cometido durante a vigência de medida protetiva de urgência, utilizar anonimato e envolver compartilhamento ou ameaça de divulgação de dados pessoais, imagens ou informações sensíveis da vítima. O autor do projeto, senador Efraim Filho, do PL da Paraíba, ressalta que a medida é necessária porque a instigação de terceiros, inclusive por meios digitais, contribui para aumentar o ciclo de violência contra a mulher.
5: As medidas protetivas que hoje a lei permita que sejam tomadas contra o agressor possam ser também tomadas contra terceiros que porventura venham a também infligir a ameaça no sentido de desestabilizar a vítima, intimidá-la, pode retirar a denúncia ou algo desse tipo.
1: E uma série de ações que questionam decisões do Congresso Nacional com impacto no meio ambiente serão julgadas neste mês no Supremo Tribunal Federal.
2: Os pedidos à Justiça tratam da Lei Geral do Licenciamento Ambiental e do Marco Temporal das Terras Indígenas. Quem explica é o repórter César Mendes.
6: Aprovada em maio do ano passado no Congresso, a Lei Geral do Licenciamento foi criticada pela senadora Elisiane Gama, do Maranhão, por flexibilizar as licenças.
7: Quanto mais flexível, mais possibilidade de desastres.
6: O presidente da República vetou a mudança, mas a derrubada do veto no Congresso em novembro foi elogiada pelo senador Marcos Rogério, do PL de Rondônia.
8: Não somos poderes subalternos, somos poderes iguais.
6: Agora, a Lei Geral do Licenciamento vai passar pelo crivo do STF no julgamento de ações movidas pela Rede, o PSOL e o Partido Verde, questionando a flexibilização das licenças para Sueli Araújo, do Observatório do Clima, inconstitucional.
9: São dispositivos que afrontam a nossa Constituição e é dever do Supremo afastar essas inconstitucionalidades.
6: O STF julga ainda neste mês ações contrárias ao marco temporal das terras indígenas e à suspensão da moratória da soja.
1: Nas eleições de outubro, o eleitor vai precisar escolher 2 candidatos ao Senado, mas não vale repetir o mesmo nome.
2: Se isso acontecer, o segundo voto será anulado. Saiba mais na reportagem de Marcela Cunha.
10: 2 votos, 2 nomes e 2 vagas. Essa é a conta que o eleitor precisa guardar nas eleições de 2026 para o Senado Federal. Na urna eletrônica, o cargo de senador vai aparecer 2 vezes. Primeiro, o eleitor digita o número de um candidato, Confere a foto e confirma. Em seguida, uma nova tela

0: aberta para a escolha do segundo candidato, mas não adianta repetir o número para reforçar o voto no candidato preferido. Os votos precisam ser dados a pessoas diferentes. Se o eleitor escolher o mesmo candidato nas duas vezes, dado. Mas não adianta repetir o número para reforçar o voto no candidato preferido. Os votos precisam ser dados a pessoas diferentes. Se o eleitor escolher o mesmo candidato nas duas vezes, apenas o primeiro voto será válido e o segundo será anulado. A votação em dois nomes ocorre porque, neste ano, cada estado e o Distrito Federal vão preencher duas vagas no Senado. O eleitor só poderá escolher candidatos que disputem a eleição na unidade da federação onde ele vota. Mas, segundo o consultor legislativo do Senado, Gilberto Guerzoni, muitos eleitores podem chegar ao dia da votação sem saber que tem direito a duas escolhas.
1: O eleitor, na hora que ele responde à pesquisa, muitas vezes ele até desconhece que tem dois votos, ele desconhece a lista de candidatos e ele não escolheu, né, o seu senador, especialmente o seu segundo senador.
0: A dificuldade aumenta porque o voto para senador divide a atenção do eleitor com as escolhas para presidente, governador e deputados. Para não esquecer nenhuma das escolhas, a recomendação da Justiça Eleitoral é levar uma colinha de papel com o número dos candidatos.
2: Edição de Paula Groba e trabalhos técnicos de João Lira, o Jornal do Senado fica por aqui. Acompanhe agora as notícias da Câmara dos Deputados. Boa noite.
3: Boa noite e até amanhã.
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5: Plenário pode votar medidas provisórias e projetos ligados ao agronegócio. Câmara aprova a regulamentação da atividade profissional do salva-vidas. Vítima de violência poderá usar recursos de conta conjunta com o marido.
6: Boa noite. A Comissão de Constituição e Justiça da Câmara aprovou proposta que autoriza a mulher em situação de violência doméstica a utilizar recursos depositados em conta conjunta com o marido para se reacomodar em local seguro.
7: A repórter Maria Neves traz mais detalhes sobre o projeto que foi encaminhado para análise dos senadores.
8: Pela proposta da deputada Laura Carneiro, do PSD do Rio de Janeiro, a medida protetiva deverá ser autorizada pelo juiz e a utilização do dinheiro pode ocorrer em qualquer regime de bens adotado pelo casal. Laura Carneiro lembra que a Lei Maria da Penha assegura que mulheres em situação de violência sejam afastadas do lar e acolhidas em abrigo ou local seguro quando houver risco de vida. Entretanto, segundo afirma, levantamento do Instituto Brasileiro de Geografia e Estatística de 2018 mostrou que somente 2,4% dos municípios mantinham casas-abrigo. Os estados gerenciavam outras 43 unidades. Diante disso, a parlamentar ressalta que muitas vezes a vítima de violência é obrigada a permanecer na mesma casa que o agressor e continuar submetida a maus tratos, situação que a proposta busca evitar.
9: Ação de separação demora muito, divórcio demora muito. Durante esse período, ela vai viver como? E como ela não tem como viver, ela acaba não se afastando do lar e continua sofrendo as agressões. Vai chegar um ponto que ela vai acabar feminicídio. Então, o objetivo é que quando ela peça a medida protetiva, quando ela começa a sofrer a violência doméstica, ela tenha uma oportunidade de ter essa violação patrimonial e essa violação econômica minimamente resolvida.
8: Laura Carneiro ressalta ainda que contas conjuntas podem ser livremente movimentadas pelos seus titulares, o que poderia tornar a medida proposta desnecessária. No entanto, recorda que não são raros os relatos de violência patrimonial nos quais o agressor impede ou dificulta o acesso da mulher à gestão do patrimônio ou desvia recursos financeiros do casal. Permitir que a mulher disponha dos bens conjuntos, portanto, seria uma forma de contornar esse problema e permitir que a mulher reconstrua a própria vida longe do agressor. Da Rádio Câmara de Brasília, Maria Neves.
4: Segurança Pública.
6: Da Vitória, do PP do Espírito Santo, apresentou projeto

0: que determina a suspensão imediata da posse e do porte de arma de investigados por violência doméstica. O texto prevê a apreensão da arma em até 24 horas, sem necessidade de decisão judicial específica.
1: Da Vitória explica que o objetivo é diminuir o risco de agressões fatais enquanto houver investigação, processo ou medida protetiva. A matéria está sendo analisada em conjunto com outros projetos semelhantes e, caso seja aprovada nas comissões, pode seguir direto para o Senado.
0: Avança na Câmara projeto de Félix Mendonça Júnior, do PDT da Bahia, que bane das redes sociais condenados por crimes contra mulheres quando as plataformas forem usadas na prática do delito. Pelo texto, as empresas de tecnologia têm 48 horas para excluir as contas.
1: Félix Mendonça Júnior lamenta o fenômeno de monetização e espetacularização da violência de gênero nas redes sociais e que o Brasil figure entre os 5 países com maior número de feminicídios. Por estas razões e para proteger a dignidade humana, ele pede a aprovação da matéria.
2: Justiça.
0: Rodrigo Hollenberg, do PSB do Distrito Federal, questiona o sigilo imposto sobre o registro das visitas ao empresário Daniel Vorcaro na prisão. Ele afirma que a população tem o direito de conhecer eventuais vínculos e relações que possam ser relevantes para o caso do Banco Master.
3: Me causou uma grande surpresa a notícia de que a Polícia Federal teria pedido o sigilo sobre as visitas a Daniel Vorcaro na prisão. É muito estranho, porque a população quer saber exatamente quem são as pessoas, as autoridades, eventualmente as autoridades, que realizaram negócios com Daniel Vorcaro. Portanto, no meu entendimento, não se justifica absolutamente qualquer tipo de sigilo em relação às visitas realizadas a Daniel Vorcaro na prisão.
1: Rodrigo Hollenberg defende ainda a continuidade das investigações sobre o Banco Master e cobra a instalação de uma CPI para apurar as responsabilidades e recuperar recursos. Ele reitera que a apuração é fundamental para garantir transparência e esclarecer os fatos.
2: Saúde.
0: Beto Preto, do PSD do Paraná, é autor do projeto que torna obrigatória a realização de pelo menos uma ultrassonografia morfológica durante o pré-natal oferecido pelo SUS. O deputado explica que a medida busca ampliar a qualidade da assistência prestada às gestantes.
1: Ele lembra que a experiência já foi adotada no Paraná e defende a ampliação da iniciativa para todo o Brasil. Beto Preto afirma que o exame realizado entre a 20ª e a 24ª semana de gestação é importante para avaliar o desenvolvimento fetal e identificar situações que demandem acompanhamento especializado.
4: Por que entre a 20ª e a 24ª semana? Que é o momento que ainda é possível você evoluir para um tratamento cirúrgico intrauterino. Então, esse é um momento importante. O Brasil vai dar um passo gigante no sentido de garantir mais ainda pré-natal correto para as mulheres brasileiras e dizer que no Paraná nós já instituímos esse essa ultrassonografia morfológica já, e isso vem dando muito certo. Queremos expandir para todo o Brasil através desta lei.
2: Homenagem.
0: Raimundo Santos, do PSD do Pará, destaca a criação do Dia Nacional da Música Gospel, celebrado em 9 de junho. O deputado afirma que a lei reconhece a presença do gênero musical em espaços religiosos, plataformas digitais, praças e emissoras de televisão.
5: Qual a importância desse reconhecimento, dessa homenagem à música gospel? A música gospel, na verdade, é o gênero musical que durante, por exemplo, a pandemia do novo coronavírus, foi o gênero mais ouvido e que serviu de alento para tantas pessoas consumidas pelo estresse, pela ansiedade, porque as mensagens da música gospel, elas são uma mensagem de paz, de amor, de esperança, mensagem também de fé.
1: Raimundo Santos explica que a escolha de 9 de junho faz referência ao nascimento de Frida Wingren, enfermeira, musicista e compositora de hinos cristãos. Ele reforça a relevância da data nacional para a valorização da música gospel e para a cultura brasileira.
0: Josenildo, do PDT do Amapá, apresentou o projeto que institui 29 de junho como Dia Nacional do Pescador Artesanal. O deputado propõe incluir esses trabalhadores na data

0: que atualmente homenageia apenas os praticantes da pesca amadora.
1: Josenildo observa que a medida reconhece a contribuição da pesca artesanal para a economia das comunidades costeiras e ribeirinhas. O parlamentar ressalta que a atividade preserva conhecimentos tradicionais ligados à cultura popular e ao uso sustentável dos recursos naturais.
2: Trabalho.
0: Os deputados aprovaram um projeto que regulamenta a profissão do salva-vidas. Saiba mais sobre o assunto na reportagem de Paula Bittar.
3: A Comissão de Constituição e Justiça da Câmara aprovou uma proposta que regulamenta o exercício da profissão de salva-vidas no Brasil. Pela proposta, para exercer a atividade, o profissional deve ter mais de 18 anos, estar em bom estado de saúde, possuir ensino médio completo e passar em uma avaliação prática de corrida e natação. Também é necessário completar um curso profissionalizante de 160 horas em uma instituição reconhecida e manter a formação atualizada a cada 2 anos. Os salva-vidas terão como atribuições a realização de técnicas de prevenção, resgate e primeiros socorros em situações de emergência e ações educacionais sobre os riscos de acidentes aquáticos. A proposta obriga os estabelecimentos que oferecem acesso a ambientes aquáticos a contratar profissionais salva-vidas que terão como direitos o uso de uniformes e equipamentos de proteção, jornada de trabalho de até 40 horas semanais, seguro de vida e aposentadoria especial para aqueles expostos a condições de risco durante as atividades. A relatora na comissão, deputada Ana Paula Lima, do PT de Santa Catarina, explicou que os profissionais lutam há mais de 15 anos por reconhecimento.
4: Houve projetos já arquivados sobre o tema, mas a categoria nunca desistiu porque sabe o que representa esta profissão no nosso país. No Brasil, morrem em média 16 pessoas afogadas por dia e pelo menos 4 delas são as nossas crianças. Reconhecemos que restringir o exercício dessa profissão é constitucional, porque está diretamente ligada à proteção da saúde, da segurança de quem depende desses profissionais no mar, nos nossos rios, nos lagos e piscinas.
3: O projeto aprovado também estabelece que o piso salarial da categoria seja definido em lei específica. A proposta que regulamenta o exercício da profissão de salva-vidas já pode seguir ao Senado, a menos que haja recurso para votação pelo plenário da Câmara. Da Rádio Câmara de Brasília, Paula Bittar.
2: Agricultura.
1: João, do PT de Minas Gerais, celebra os 20 anos de criação do Sistema Nacional de Segurança Alimentar e Nutricional, o SISAM. O parlamentar exalta a política de combate à fome no país e defende que, após consolidar o acesso básico à comida, o foco central deve ser a qualidade do alimento.
5: Ao virar essas 2 décadas do SISAM, temos que, além de garantir comida de verdade para todas as brasileiras e brasileiros, nós temos que avançar na qualidade do alimento, porque é assustador o crescimento da obesidade e do sobrepeso, sobretudo em crianças e adolescentes. Isso significa uma degradação de fato da qualidade de vida dessas pessoas.
0: Padre João manifesta preocupação com o aumento do consumo de produtos nocivos à saúde e defende o uso de mecanismos fiscais para desestimular esses hábitos. Ele sugere que alimentos ultraprocessados e refrigerantes tenham alíquotas mais altas.
2: Desenvolvimento Regional.
1: Hildo Rocha, do MDB do Maranhão, propõe isentar estados autossuficientes e superavitários de energia das cobranças extras das bandeiras tarifárias amarela e vermelha. O parlamentar explica que a ideia é criar uma diferenciação para estados que produzem mais energia do que consomem.
6: Atualmente, o sistema de bandeiras tarifárias é aplicado de forma uniforme em todo o território nacional, sem considerar disparidades regionais quanto à capacidade de geração. Tal situação penaliza consumidor de estados que são autossuficientes em energia, que acaba pagando tarifas adicionais, mesmo não contribuindo para a necessidade de acionamento de termoelétricas ou compra de energia mais cara no mercado. Então, é essa a motivação para me apresentar esse projeto de lei, no sentido de fazer com que haja justiça.
0: Hildo Rocha argumenta que o atual modelo pune estados como o Maranhão, que tem grande geração.

0: geração hidrelétrica, eólica, solar e a gás, mas pagam as mesmas tarifas adicionais cobradas de estados deficitários. Ele afirma que a proposta torna a cobrança mais compatível com a realidade energética de cada região.
1: Projeto de Dilvanda Faro, do PT do Pará, cria a Política Nacional de Proteção às Mulheres Ribeirinhas. Com foco na inclusão social, na justiça territorial e no desenvolvimento sustentável, o texto promove também a autonomia econômica e a defesa dessas mulheres contra a violência.
0: A proposta de Dilvanda Faro amplia o acesso das ribeirinhas a políticas públicas e valoriza os saberes tradicionais, indicando a relevância da incorporação deles em ações de combate às mudanças climáticas.
2: Votação.
1: A retomada dos trabalhos na Câmara pode ter votações de medidas provisórias e projetos ligados ao agronegócio. As votações serão ajustadas conforme o calendário eleitoral. O repórter Antônio Vital tem as informações.
3: A Câmara dos Deputados retoma os trabalhos depois do recesso parlamentar de julho com o calendário de votações ajustado em função do período eleitoral. Até o primeiro turno das eleições, em 4 de outubro, deputados e senadores têm que conciliar a atividade legislativa com o calendário eleitoral. Agosto é um mês em que os partidos têm que realizar as convenções, definir e registrar as candidaturas e dar início às campanhas nas ruas. Por isso, Câmara e Senado reservaram 2 semanas de esforço concentrado para votações. A primeira na semana entre 10 e 14 de agosto. A segunda entre 31 de agosto e 3 de setembro. Entre as propostas que devem ser votadas estão 7 medidas provisórias editadas no início do ano e que perdem a validade se não forem analisadas pela Câmara e pelo Senado até o final de agosto. Uma delas institui o Programa Extraordinário de Reequilíbrio Financeiro das Famílias, também chamado de Novo Desenrola Brasil. O programa tem o objetivo de ajudar famílias a renegociar dívidas com instituições financeiras com condições mais favoráveis. Outra medida provisória que precisa ser votada cria ajuda financeira para importadores de óleo diesel e gás de cozinha, como maneira de evitar desabastecimento em função da guerra no Oriente Médio. Ela também prevê apoio financeiro ao setor aéreo. Ainda em relação a combustíveis, pode ser votado o projeto do governo que cria subsídios e ajuda financeira para empresas do setor, como maneira de reduzir o impacto da guerra entre os Estados Unidos e Irã nos preços do óleo diesel, biodiesel, gasolina, etanol e querosene de aviação. Outras propostas que podem ser votadas foram apresentadas como prioridade no primeiro semestre pela Frente Parlamentar da Agropecuária. Um dos projetos suspende por 2 anos sanções e embargos ambientais a pequenos produtores rurais. A medida não tem apoio do governo, que argumenta que, na Amazônia legal, isso pode significar a suspensão de sanções a quem possui propriedades de até 400 hectares, como disse o deputado Helder Salomão, do PT do Espírito Santo.
4: Pode criar, sim, problemas que reduzam a efetividade das sanções, cuja finalidade é interromper imediatamente o dano ambiental. O projeto de lei prevê 24 meses para que os proprietários adotem medida de recuperação ambiental.
3: Também pode vir a ser votado na Câmara projeto que reduz a jornada normal de trabalho para 40 horas semanais e garante 2 dias de repouso semanal remunerado, sem redução de salário. O projeto apresentado pelo governo regulamenta a proposta de emenda à Constituição aprovada pelos deputados no primeiro semestre e que aguarda análise pelo Senado. Outras propostas prontas para a pauta ainda não têm consenso entre os diversos partidos políticos. É o caso do projeto que inclui um incentivo à violência contra a mulher como crime inafiançável, como o racismo. Da Rádio Câmara, de Brasília, Antônio Vital.
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2: Economia.
0: Reginaldo Lopes, do PT de Minas Gerais, afirma que a reforma tributária sobre o consumo vai simplificar o sistema de impostos a partir de 2027. O deputado observa que o novo modelo cria mecanismos de devolução de tributos para ampliar a justiça social.
6: Nós vamos devolver parte dos impostos pagos por 73 milhões de brasileiros e brasileiras de renda per capita até meio salário. O cidadão vai comprar, pagar e receber de volta parte dos seus impostos.

0: um modelo transparente, aonde o cidadão brasileiro, a cidadã brasileira, vai saber o preço de um produto e o preço do imposto. Com justiça tributária, para justiça social, para combater as desigualdades, nós vamos devolver 100% dos impostos para 73 milhões de brasileiros.
1: Reginaldo Lopes ressalta que o cashback alcança despesas essenciais, como energia, água, gás, internet, telefonia e esgoto. Ele também menciona a ampliação da faixa de isenção do imposto de renda como parte de uma agenda voltada à redução da carga tributária sobre os trabalhadores.
2: Feirantes de todo o país poderão ter isenção do imposto sobre produtos industrializados, o IPI, na compra de veículos utilitários novos. A medida proposta por Adriano do Baldi, do PP de Goiás, visa beneficiar mais de 2 milhões de profissionais cadastrados.
1: O projeto reconhece o automóvel como ferramenta indispensável ao trabalho da categoria, o que justifica a isenção do tributo. Adriano do Baldi diz que a compra de um veículo será permitida a cada 5 anos, comprovada a inscrição regular do feirante por pelo menos 24 meses.
2: Termina agora o Jornal Câmara dos Deputados, produzido pela Rádio Câmara, com trabalhos técnicos de Wellington Teles e apresentação de Val Monteiro e Luciana Vieira. Uma boa noite para você.
1: A Voz do Brasil volta amanhã. Boa noite.
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1: Amigo ouvinte, fique em paz onde estiver. Amanhã, se Deus quiser, vamos voltar.